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0: 18 horas em ponto.
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2: 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Vossos filhos e vossas filhas profetizarão. Vossos velhos sonharão e vossos jovens terão visões. Até sobre os meus servos e sobre as minhas servas, derramarei do meu espírito naqueles dias.

esta pessoa que está ouvindo este hino, quem sabe está angustiada, triste. Ah, meu Deus, com a tua mão, venha derramar os seus

0: Graças a Deus. Olá, meus amigos, minhas amigas, aceita a paz do Senhor Jesus. Quem cumprimenta todos nesta manhã de sábado, dia 19, dia 19 de setembro de 2026. O seu irmão pastor Gilson, desejando a todos vocês um bom dia.
1: Bom dia!
0: Na paz do Senhor Jesus. E hoje, meu amigo e minha amiga, eu quero orar por você. Eu quero pedir a Deus para mudar a história da sua vida. Como você está? Muito cansado, sobrecarregado. Passa domingo, segunda, terça, quarta, quinta, sexta, sábado, domingo outra vez. E na mesmice, no mesmo sofrimento. Momento que você diz assim, não aguento mais, não aguento mais. Está insuportável. Você não consegue sair. As portas estão fechadas. Os problemas a cada dia aumentando na sua casa, na sua vida. Eu sei que você se encontra cansado. Eu sei você, minha amiga, meu amigo, que desde a sua adolescência você não teve sossego, não teve paz. Mas o Senhor Jesus, Ele está neste momento te dando uma palavra. Ele está falando com você. Vinde a mim, eu vos aliviarei. Então, quando você recebe o alívio do Senhor Jesus, você passa a ser direcionado por Deus. Você passa a ter uma vida controlada por Deus. Quantas vezes alguém pergunta para você como é que vai? Você diz assim, está tudo no controle de Deus. Então deixa Ele controlar a sua vida. Esse cansaço vai passar. Não existe algo que permaneça para sempre. Vai chegar o momento de você glorificar a Deus. Estou falando com pessoas que neste momento respirou até forte. Será? Não é o será. Ele vai mudar a sua história. E na certeza, meu amigo e minha amiga, que a glória dessa última casa, eu estou vendo, aleluia, a glória dessa última casa será maior do que o da primeira. Então, se você acreditar, hoje eu quero orar por você, meu amigo e minha amiga, para colocar você na presença de Deus. E o tema da oração de hoje é o alívio de Jesus na minha vida. O alívio do Senhor Jesus na minha vida. Ele está prometendo, eu vos aliviarei. Então você vai lançar a sua ansiedade diante do Senhor Jesus, pela sua fé. Porque a fé, meu amigo e minha amiga, é um dom que Deus te deu. Para você, a fé é para você lutar o dia a dia. É para você ir para cima e vencer as guerras, vencer a tempestade. Então, se você tomar uma atitude de fé, entenda bem o que o Senhor Jesus está falando. Vinde a mim que eu vos aliviarei. Então, a oração de hoje é você abraçar o Senhor Jesus. E nesta oração, logo mais 5 minutos para as 9 horas da manhã, eu estarei fazendo a oração do alívio. Você vai pegar um copo com água, uma peça de roupa, uma fotografia, esse documento seu, né? Esse problema que está dentro da sua família, para nós receber o alívio do Senhor Jesus. Esse copo com água você vai logo mais beber. A minha já está aqui. Você vai beber e um pouquinho você vai aspergir no seu corpo. Jesus é a água da vida. Porque a Bíblia diz que aspergirei água sobre vós e vós será curado de toda a enfermidade, toda a maldade. Então esta água que está na sua mão aí agora, você vai fazer isso. É? Você muitas das vezes, a gente quer ajudar você e você não entende. É triste o teu sofrimento, minha amiga, meu amigo. Até quando? Até quando você vai viver nessa situação? Aí Deus usa o programa Missão de Jesus, usa o pastor Gil que está apresentando aqui agora ao vivo para te ajudar. Será que você não sente que isso é uma ajuda de Deus? Então eu quero que você ligue agora para o 3574-2104 ou 984-6320-64. Esse é o telemilagre de hoje. É o telealívio para a sua vida. Você pode mandar a sua mensagem de texto, né? Você pode, pelo YouTube também, você mandar a sua mensagem, pedir a oração, porque vai ser muito forte. E sobre o alívio que eu estou te falando, o Senhor Jesus está dizendo, vinde a mim. Ele está falando, eu escolhi esta casa que é você, para ser casa de oração, tanto você como a igreja. Você quer marcar agora um encontro com Deus? Independentemente da sua religião. Ah, pastor, eu sou de tal igreja. Não, nós não estamos pregando religião. Eu sou católico. Nada disso, pare com isso. Deixe o preconceito. Deixe a dúvida e creia somente. Porque amanhã domingo, às 8 horas da manhã, nós vamos ter uma grande concentração de fé, provocando o meu milagre. Às 8 horas da manhã, nós vamos ter uma grande concentração de fé.

0: Aí você põe mil e uma coisa dizendo que não dá. Você mora no bairro Morada dos Pássaros. Ah, não dá, é longe. Você mora no Jardim Cascata. Ah, é longe, você diz que é longe. Jardim Florença, Nova Cidade, né? Independência Mansões. Você que mora bem próximo aqui. Você que mora em Morada dos Pássaros, você que mora no Jardim Riviera, você que mora no Aeroporto Sul, né? Você que mora, meu amigo, minha amiga, aqui nos bairros adjacentes, Buriti Sereno, Garavelo. Aí você diz, não dá. Não dá. Quer dizer, você está aceitando viver uma vida cansada, porque é Jesus que está te convocando. É Jesus que está te convocando. É Ele que está falando com você. Vinde a mim, filha. Vinde a mim, filho. Eu quero te aliviar. Eu quero abrir porta. Eu quero, meu filho, minha filha, entrar com providência na sua vida. Eu quero mudar a sua história. Então, amanhã, 8 horas da manhã, aqui no Tiradentes. É muito fácil. Quem é que não conhece a Igreja Missão de Jesus? Devido aos milagres que acontecem. Pessoas têm chegado cansado. Pessoas têm chegado doente. Pessoas têm chegado que não tinha nada na vida. E ao colocar os pés na Igreja Missão de Jesus. Uma igreja simples, humilde. Mas uma igreja que busca o poder de Deus. Uma igreja que acredita no poder de Deus e vidas de pessoas que já foram transformadas. Então amanhã, 8 horas da manhã, né? 8 horas da manhã, rua, anote aí por favor, rua 3, quadra 74, lote 2, ali bem próximo ao primeiro semáforo da Avenida 8. Né? Ali você encontra já a drogaria Tiradentes. Você vê assim na frente, você vê algumas ferragistas, você pronto, bem no onde está o semáforo. É o primeiro semáforo da Avenida 8. Então você vai em nome do Senhor Jesus. Você que vem do Garavelo, acima um pouco do ginásio de esporte. Você que vem pelo Garavelo, pela Avenida direto. Então você que vem pelas Nações, pela Avenida das Nações, você, assim que chega no Garavelo, que tem o semáforo, você entra, já é ali a Igreja Missão de Jesus, lugar de milagre. Onde pessoas têm chegado ali, meu amigo e minha amiga, desenganados. E já foram curados. Já foram abençoados. Então o alívio o Senhor Jesus concedeu. E por falar em vitória, amanhã inclusive é a confraternização do povo de Deus, Mocidade, Grupo Missão de Jesus, Lírio dos Vales, né? Rosa de Saron, Crescendo em Cristo com as crianças, todos os grupos presentes para adorar a Deus. É adoração a Deus. E quando eu vou estar orando pelos dons do Espírito Santo, pelas divinas revelações do Espírito Santo. Mude a história, meu amigo e minha amiga. Mude essa história da sua vida. Mude agora. Você crê? Você acredita? Venha estar conosco para receber o milagre de Deus. Você vai ouvir testemunhos de milagre agora, para aumentar a sua fé. E já eu volto com vocês.
1: A hemorragia, ela tinha hemorragia também com aquela mulher. Porque um câncer interno é hemorragia, não é? Ela não é igreja. Câncer. Tinha câncer. Pode contar o milagre.
2: Eu sou dos irmãos, capaz do Senhor, amém?
3: Amém.
2: Irmãos, tinha muitos anos.

0: que eu vivia com câncer, mas eu não sabia que eu estava com câncer no útero e nem no seio. E vivia cheio de hemorragia. Eu procurava em todos os lugares, não achava.
1: Não achava,
0: professor. E eu estava fora da presença do Senhor. Aí quando eu voltei para a igreja, eu fui curada pela honra e glória do Senhor Jesus. Que Deus o sou, pastor Gil. Fui curada pela honra e glória do Senhor Jesus. Quando eu cheguei no hospital, o médico falou: eu vou tirar o seio esquerdo da senhora.
1: Até você estava chegando na meia e a corpinha tirar o seio.
0: Aí eu falei para ele, eu falei: o senhor não vai colocar a mão em mim? Porque eu creio no Deus do impossível. Aí ele disse para mim: vocês têm uma tese tão louca. Que Deus é esse que você me fala? Eu falei: é um Deus do impossível. Se o senhor crê verdadeiramente, ele pode te curar. Ele falou assim: olha, eu vou falar uma coisa com a senhora. Se isso acontecer, eu quero esse Deus na minha vida.
2: É maravilhoso, não é, meus amigos e minhas amigas? É maravilhoso, não é? Câncer no seio, no útero, e ela foi curada por Jesus. É, meu amigo e minha amiga, temos que lembrar que Deus é Deus. O alívio, o sofrimento que ela vivia, só falta agora o que? Gratidão a Deus. Né, meu amigo e minha amiga? Então, quando você coloca em ação a sua fé, quando você determina a sua fé, meu amigo, o alívio acontece na sua vida. Então, amanhã, domingo, deixe tudo. Ô, minha amiga, deixe. Já pensou? Se você é da sua casa aí, 7:30, 8 horas da manhã, já dormiu à vontade. Você chama mais uma pessoa da sua família, mais uma amiga sua, um amigo seu. Dizer: vamos lá, vamos adorar a Deus um pouco também. Você não sabe como vai mudar a história da sua vida. Você não sabe como Deus vai entrar com providência. Você entendeu, meu amigo e minha amiga? Eu sei que tem pessoas de outro ministério nos ouvindo agora. Eu sei que tem pessoas que de outra igreja, da Assembleia, da Batista, da Presbiteriana, da Universal, da Deus de Amor, da Internacional da Graça, da Mundial, da Cristã do Brasil, todas as igrejas. Eu sei que tem membros, até pastor de outra igreja que está me ouvindo agora. Eu creio nesse Jesus que eu estou pregando. Eu creio que ele muda a história de pessoas. A Igreja Missão de Jesus, meu amigo, vive o que prega. Nós não estamos aqui para chantagem, nós estamos aqui para, sabe, para fazer lavagem cerebral, não. Nós estamos aqui mostrando que Jesus, ele é ontem, ele é hoje e ele é eternamente. Então, venha adorar a Deus e agradecer a Deus. Venha adorar a Deus e agradecer a Deus. Feliz é a nação cujo Deus é o Senhor. Então, muitas vezes a pessoa está se preocupando muito. O domingo é para ir fazer manifestação, fazer carreata, essas coisas. E onde fica Deus, meu amigo, minha amiga? Onde fica Deus? Que, como diz a palavra, buscai primeiramente o reino de Deus e a sua justiça. Então, tire. Às vezes você está sofrendo e você está trocando, meu amigo e minha amiga, o seu sofrimento com esportismo, ou seja, com influências. E Deus está de braço aberto para te receber. Essa porta vai se abrir. Você crê, meu amigo, meu querido irmão? Aonde você está me ouvindo? Eu sei que tem pessoas me ouvindo em vários lugares do mundo, né? Que nós estamos aqui pela Rádio Betel em Aparecida de Goiânia, Goiás. Em Goiânia. Mas nós estamos transmitindo para várias emissoras agora. E tem pessoas a longa distância me ouvindo, me assistindo pelo YouTube. Que Deus te abençoe. Que Deus te guarde. Te livre de todo mal. Aos nossos ouvintes da Rádio Betel FM, TV Betel, que está agora ligadinho na TV, ligadinho no YouTube, ligadinho no seu rádio, ligadinho no seu aplicativo. Aos nossos ouvintes também da Rádio Rosa de Saron em Alagoinhas, na Bahia. Nossos ouvintes da Rosa de Saron em Salvador. Rosa de Saron em Aracaju. A rádio está esbrandindo para vários lugares do mundo. Nós temos a Araci, Rádio Araci em Araci, Rádio Missão de Jesus, Rádio Água da Vida na cidade de Água Fria, Rádio Aramari, e agora de todo o meu coração, bom dia na paz do Senhor Jesus para todos vocês.
3: Bom dia!
2: Eu tenho certeza que você está no lugar certo. Já prepare sua carteira de trabalho, seu documento, peças de roupas, fotografias, lenços, para você colocar na hora da oração. Porque na hora da oração eu quero pedir a você que esse copo com água que você está nas suas mãos aí agora, você vai beber a água para Jesus curar essa doença no seu estômago. Curar essa doença, você vai passar um pouco dessa água no seu corpo, jogue sobre o alto da sua cabeça. É biblicamente, meu amigo e minha amiga. Eu sei que tem pessoas que conhecem Bíblia de Gênesis e Apocalipse, mas essas coisas deixa de lado. Não acredita? Asprijarei água sobre vós. E amanhã nós vamos fazer isso na igreja de manhã. Dentro da concentração de fé, provocando o meu milagre, eu vou provocar o seu milagre aspergindo água sobre você ali na igreja. Vou provocar o seu milagre. Se está na Bíblia, eu vou provocar. Senhor, eu não aceito que os teus filhos saiam daqui doentes. Eu não aceito que os seus filhos fiquem com essa doença no seu corpo. Como diz a tua palavra, Senhor, essa imundiça que está no corpo dessa pessoa, essa doença, esse mal, essa depressão, espírito imundo, saia daí, porque é um poder sobrenatural no sangue de nosso Senhor Jesus Cristo. Então, meu amigo e minha amiga, creia somente. Ligue para nós agora, 3574-2104 ou 984-63-2064. Mande agora o seu pedido. Vai ser a oração, o alívio de Jesus na minha vida. Meu Deus do céu, você vai reviver. Você vai respirar forte e vai dizer assim: graças a Deus. Esse Deus que o pastor está falando é Deus que age na vida das pessoas. A sua família que está desesperada, né? A sua família que parece é um rebu na família. Aconteceu isso com a prima, aconteceu isso com a irmã, aconteceu isso com o marido, aconteceu isso com o filho, aconteceu com a esposa, aconteceu. Então, aquilo ali vai deixando você cansado. E quando Jesus disse: vinde a mim, eu vou aliviar. Vem estar conosco, meu amigo e minha amiga, neste domingo, 8 horas da manhã. Anote o endereço. Rua 3, quadra 74, lote 2, no bairro Tiradentes, Aparecida de Goiânia, Goiás. Nós vamos ouvir uma canção. Vamos ouvir uma canção, porque já eu volto com vocês, em nome do Senhor Jesus.

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2: Por natureza, o homem é esquecido. Esquece de fatos, datas, pessoas e compromissos. Por um outro lado, a tendência humana é para não esquecer certos fatos que ocorrem na vida, principalmente quando se trata de perdoar ou pedir perdão. Vemos e ouvimos muitas pessoas afirmarem: eu perdoo, mas não esqueço. Perdoo, mas não quero mais amizade com ele ou com ela. Isto não é perdão. O perdão que a Bíblia ensina é cheio de amor, misericórdia, e normalmente, se perdoando, se esquece, se sepulta no passado, começa uma nova amizade. Isso é possível se a pessoa experimentar o perdão divino, tornando-se revestida do grande amor de Deus. Deus, ele é onisciente, é onipresente, é onipotente, mas sem dúvida alguma ele esquece dos nossos pecados, pois eu mesmo, Senhor Deus de Israel, apago as tuas transgressões por amor de mim, e dos teus pecados eu não me lembro mais. O Senhor Deus lança os teus pecados perdoados para trás de suas costas e joga nas profundezas dos mares. Caro amigo ouvinte, O sangue de Jesus Cristo nos purifica de todo o pecado. É através do seu sangue que temos a comunhão uns com os outros. E o sangue do Cordeiro de Deus, o Filho de Deus, nos purifica de todo o pecado. Isso, se conhecemos a Jesus Cristo e sabemos que Ele é o Senhor, mantemos a comunhão uns com os outros. E o sangue do Cordeiro nos purifica e nos lava e nos limpa de toda iniquidade. Amigo ouvinte, pare, pense, confesse os seus pecados e a partir de hoje tu serás uma nova criatura em Cristo Jesus, o Filho de Deus. Aprenda a perdoar e serás perdoado, pois quem conhece a Deus sabe perdoar.
3: É, meu amigo, minha amiga, você entendeu essa reflexão? Às vezes você acha que está tão difícil, mas tem alguém de braço aberto para você, Senhor Jesus, para perdoar os seus pecados, te purificar. E depois que Ele perdoa os seus pecados, meu amigo, minha amiga, você sente uma levura no seu ser, na sua vida. Você sente aquela leve, sabe? Você sente aquela tranquilidade. Nos teus pecados, Jesus já jogou para trás. Eu estou falando com pessoas que, de repente, está com preconceito, dizendo que não tem mais jeito, que pecou, que errou. Não, o sangue de Jesus te purifica de todo pecado, meu amigo e minha amiga. Não importa o que você praticou. A Bíblia diz que onde há abundância de pecado, abundantemente também o poder de Deus. Então Deus está para perdoar os seus pecados. Às vezes estou falando com pessoas que não vai na igreja por isso. Não vai porque tem vergonha, tem acanhamento. Não, de maneira nenhuma. Seja, goste de você mesmo. Você tem que gostar de você. Você entendeu? Você tem que se achar. Às vezes você está perdida, perdido. Se ache agora, tendo a palavra. De repente, você já confiou em tantas pessoas, pessoas que conviveu com você 30 anos, 20 anos, 10 anos, 5 anos, e todos te abandonaram, mas você permaneceu. Olha você aí. Você está entendendo essa palavra? Então, toma uma atitude de fé agora. Toma uma atitude e determine a sua vitória. Às vezes você que saiu da igreja, você que está distanciado, você que tudo que você plantou parece que você, sabe, jogou para trás. Não! Você que amanhã mesmo é a confraternização. É dia de você vir se reconciliar com Deus. É dia de você vir se reforçar com Deus, conversar com Deus. Ó Deus, eu preciso, me ajuda, Pai. Às vezes você, por aquilo ou por aquilo outro, você desprezou aquele grupo que você louvava. Você desprezou a sua igreja, você desprezou a sua fé. E agora você está vendo que o cansaço está aumentando. Eu estou falando com jovens, falando com pessoas adultas também. Estou falando com pessoas, veteranos, veteranas, que por mínimas coisas você desprezou aquilo que Deus te deu. E agora está sofrendo. Amanhã é dia de reconciliação. Amanhã é domingo, a confraternização. Venham e se humilha diante de Deus. Pare de exaltação, que eu creio que se humilha será exaltado. Você que está distanciado, você que saiu da igreja por mínima coisa, lá no seu trabalho você não sai, escuta tanta coisa, mas não sai. É verdade ou não é? Mas simplesmente entrou na sua vida aquele império, aquela, sabe, aquela incredulidade, aquela dúvida. Volte. Venha reconciliar com Deus.
4: Você é pastor de sua igreja e nós estamos com muitas saudades de seu sorriso, de sua voz, de seu rosto amigo. Seu lugar está vazio e nenhuma outra pessoa será capaz de preenchê-lo. Volte. O Espírito Santo entristeceu-se quando seu coração fechou-se para ele. Jesus continua a pedir com amor de sempre, doce e profundo. Filho meu, dá-me o teu coração. Muitos morrem a cada minuto e mergulham nas trevas para toda a eternidade. Não desejamos que isso lhe aconteça. Você merece desfrutar das bênçãos do Senhor para sempre. Volte. Esqueça mágoas e fraquezas. Venha como está, pois Jesus se encontra à sua espera. E nós, juntamente com Ele, preparamos para você uma grande festa espiritual para comemorar sua volta. Volte.
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3: E esse veio, meu amigo, esse programa veio para lhe ajudar. Nós temos 15 anos de programação no ar. Não foi em vão não, meu amigo e minha amiga. 11 anos de programa Missão de Jesus, libertando pessoas, ajudando pessoas a sair das lamentações, sair dos momentos difíceis. Esse programa foi criado para ajudar você. Eu tenho alegria. Eu não olho o valor, despesas, não. Eu olho você, que é o mais interessante para Deus, meu amigo ouvinte. Você já participou do programa agora? Você já mandou sua mensagem? Você está me assistindo pela TV, você que está pelo YouTube, mande agora. Pelo aplicativo, tem alguém mandando, Carol, o seu pedido pelo aplicativo, pelo WhatsApp? Você pode ligar também, que a Carol vai lhe atender, no 3574-2104. Você pode também mandar também a sua mensagem pelo YouTube. Eu estou aqui para te ajudar. Já pensou 15 anos esse programa no ar? Temos despesa, temos tempo, mas nunca foi feito um programa gravado. É o amor que nós temos. Às vezes você pode até dizer, não, mas você não sabe o preço que nós estamos pagando. Tanto o preço financeiro, como também o preço de entregar a vida mesmo para estar ao seu lado. Você não reconhece isso, meu amigo, minha amiga? Então amanhã eu quero orar por você pessoalmente. 8 horas da manhã, Rua 3, quadra 74, lote 2. Tem alguém que quer falar com você também agora? O nosso pastor, o nosso pastor lá da Bahia, nosso pastor José Reis, está na ponta da linha para convocar você também, em nome do Senhor Jesus. Pastor José Reis, um bom dia na paz do Senhor. É com você, homem de Deus.
5: A paz do Senhor Jesus, pastor Gilson, queridos ouvintes da programação Missão de Jesus, que maravilha, hoje sábado, né? Graças a Deus, um sábado muito lindo aqui na Bahia. Quero dizer a todos os irmãos e ouvintes que nesse final de semana, né, as nossas campanhas continuam, avisando a todos, os queridos, amados ouvintes, que nós temos aí na nossa sede, aí de Aparecida de Goiânia, a grande confraternização do povo de Deus, né? Quero avisar os irmãos para estarem presentes, né, amanhã, domingo, no grande clamor a Deus nosso Pai, e aquele grande culto de confraternização, aonde estará grupos, duetos, quartetos, todos os grupos cantando, louvando, bendizendo o nome do Senhor Jesus Cristo. Como diz a palavra do Senhor, todos que têm fôlego, louvem ao Senhor. E amanhã é dia de louvor, é dia de milagres nas nossas vidas, né? É dia de grande clamor a Deus nosso Pai. E eu quero convidar a você, meu irmão, aí de Aparecida, você aí da grande Goiânia, para estar presente aí na Igreja Pentecostal Missão de Jesus, aí na Rua 3, quadra 74, lote 2, no Jardim Tiradentes. Quero dizer a vocês, queridos ouvintes, vocês católicos, espírita, evangélico, que você é os nossos cordiais convidados, né? Você vai, leva a sua família, o seu filho, a sua nora, o seu esposo, a sua esposa, o seu vizinho. Vai até a igreja, ouvintes, que eu tenho certeza que Deus estará operando maravilhas na sua vida, tá bom? Eu falo nesse momento com pessoas que estão aí acamadas, enfermas, problemáticas. Jesus te cura, meu irmão. Jesus te cura, meu querido ouvinte. Jesus, ele vai te dar paz, você que está sem paz, atribuladas, pessoas cansadas, oprimidas. É como ele falou para ir a ele: vinde a mim, todos que estáis cansados e oprimidos, que eu vós aliviarei. Eu tenho certeza, queridos irmãos, meus amados ouvintes, só em você chegar ali amanhã, né, a partir das 8 da manhã, que você sentir o ambiente ali, o ambiente espiritual, o ambiente ali de união, né, o ambiente de cura, de milagres, né, você vai sentir muito bem, ouvintes, tenho certeza disto. Se você estiver oprimido por obra de macumbaria, de feitiçaria, você vai ser liberto automaticamente, ouvintes. Então, homem de Deus, o pastor Gilson Sardinha, ele estará pregando a palavra do Senhor e orando por todos, no nome do nosso Senhor e Salvador Jesus Cristo. Só lhe digo uma coisa, que se você indo à igreja amanhã, você não vai voltar da mesma maneira, mas sim abençoados, mais feliz, né? Você vai chegar alegre, você chegar triste, vai voltar feliz, alegre, porque eu tenho certeza que Deus, nosso Pai, ele vai fazer uma transformação na sua vida. Amanhã, domingo, no horário das 8 horas da manhã. E eu repito o endereço: é Rua 3, quadra 74, lote 2, no Jardim Tiradentes, aonde Deus tem bênção para a tua vida e para a tua família, tá bom? Que Deus abençoe, ouvintes. Pastor Gilson, fiquem todos na paz do Senhor Jesus. Falou o pastor José Reis, diretamente aqui da Bahia, para todo o Brasil, através do programa Missão de Jesus. Deus abençoe a todos.
6: Graças a Deus. Que palavra amiga do pastor José Reis, né, ouvintes? Deus te abençoe, homem de Deus. Deus te proteja a cada momento, meu amigo e minha amiga. Nós daqui um pouquinho nós vamos fazer oração por você, mas vamos chamar agora o pastor Alberto. Este homem de Deus corta na carne, vai estar conosco amanhã também, uma equipe de pastor. Amanhã vai estar pastor Carlos, pastor o Herbert, vai estar o pastor João, pastor Felipe, vai estar o pastor Eduardo, vai estar uma equipe de pastor, o pastor Valdir, todos ali orando a Deus por você. E vamos aspergir água amanhã. Aspergirei água sobre vós e vós serei curado. Pastor Alberto, um bom dia, meu querido pastor. Na paz do Senhor, é com você.
7: A paz do Senhor Jesus, pastor Gilson. Também quero cumprimentar as emissoras que transmitem o programa. Cumprimentar a irmã Carol. Todos aí nos ouvintes do programa. Hoje que é sábado, nós estamos aí na expectativa, né? Anunciando aí a campanha da Igreja Pentecostal Missão de Jesus neste domingo. Domingo, amanhã, 8 horas da manhã, a igreja está aberta. Vamos ter a escola dominical. Vamos ter também aí a pastora Maria de Fátima, logo após a escola dominical, orando e louvando a Deus. Logo após aí, o pastor Gilson, né, vai assumir o altar neste domingo. Os grupos louvando a Deus, a confraternização da Igreja Pentecostal Missão de Jesus, mas dentro da campanha é o grande clamor a Deus, e provocando o milagre. Você vai provocar o seu milagre. É clamando a Deus, é pedindo a Deus. Tudo aquilo que pede, recebe, e o que busca, encontra, e o que bate, abrilha a porta. Abrilha. Deus é fiel, meu querido. E se você está precisando de algo, sozinho você não vai conseguir. Precisa ter uma ajuda, porque as coisas espirituais, você não compreende, mas o mal existe. De repente você está impedido, você não está conseguindo resolver, mas se você buscar uma resposta de Deus, Ele vai te responder. Ele vai te ajudar. Como a Bíblia diz, clamas a mim e responder-te-ei. E anunciarei coisas grandes, ocultas e firmes que não sabe. De repente você não sabe, mas Deus sabe. Deus sabe o que você passa. De repente está vivendo uma vida difícil, algo está impedido, você chora, você lamenta. A situação não está fácil, mas se você clamar a Deus, Ele vai te responder. Tudo vai dar certo mediante a sua fé. Se você crer, se você acreditar, Então, é neste domingo amanhã, meu querido. Venha, traga sua família, não perca de maneira nenhuma, porque o Senhor Jesus, Ele é poderoso, E Deus vai responder a sua oração. Vem em jejum, nós vamos estar em jejum e oração, porque o mal só pode sair com jejum e oração, meu querido. Levanta sua cabeça, tenha fé, traga a sua família, faça caravanas, vem para a casa do Senhor, e grandes coisas Deus tem para nós. Só buscar o Senhor, só buscar. Clamar a Ele, Ele vai responder. Muito bem, Pastor Gil, sua paz do Senhor Jesus e até lá.
6: Graças a Deus. Obrigado, Pastor Alberto, porque nós agora vamos entrar em oração. Nós temos 5 minutos para orar e citar o nome das pessoas que ligaram para nós. Você que está doente aí agora, você não esqueceu de mandar a sua mensagem, Então está nas minhas mãos aqui água. Nós vamos orar sobre esta água para Deus dar o alívio dessa enfermidade que está no seu estômago, no seu intestino, essa dor. Você vai passar essa água, tá bom? Você crê no poder de Deus? Então vamos passar para minha irmã Carol, que vai citar o nome das pessoas, e eu volto com vocês em oração.
8: Bom dia, pastor. Bom dia. Bom dia a todos os ouvintes. Então vamos lá, pastor. A irmã Edinalva Bispo, de Água Fria, ela deixou aqui, pastor, as suas participações.
6: Oi,
8: por áudio.
6: Oi, irmã Edinalva Bispo, é ouvinte assídua do programa,
8: Nunca perde um programa,
6: não,
8: pastor.
6: Não perde, Deus te abençoe.
9: Bom dia, pastores e pastoras. A paz do Senhor Jesus.
6: Amém, minha irmã.
9: Essa oração por mim e toda a minha família.
6: Graças a Deus, que fidelidade, da irmã.
8: Não, muito, muito bonita a fidelidade dela. Nunca perde um programa aqui, pastor. Ela pode chegar um pouquinho atrasada, mas ela nunca
6: mas pede a oração. Estamos Sim. aqui, mãe de Nova, para orar pela senhora.
8: A irmã Luciana, do Jardim Boa Esperança, está pedindo oração por ela e pela sua família.
6: Oi, irmã Luciana, do Jardim Boa Esperança. Bem pertinho aqui, Vai bem estar pertinho. Conosco, vai estar conosco, irmã Luciana, amanhã. Venha convocar... provocar o seu milagre 8 horas da manhã. Venham, tá bom?
8: Amém. O Carlos Eduardo, também do Jardim Boa Esperança, tá pedindo oração pelo seu relacionamento.
6: Ô, irmão Carlos, vem amanhã de manhã para nós provocar o seu milagre. Tá bom, irmão Carlos? Eu tô te esperando para você receber a unção da vitória.
8: Amém. A irmã Dilma de Água Fria, pastor, está pedindo oração por todas as áreas da sua vida, por toda a sua família, e oração pelo Edivaldo, que está
3: Vamos
8: internado.
3: Vamos orar, irmã Dilma, em nome de Jesus, minha filha.
8: Em nome de Jesus. Pastor, agora vamos aqui para os pedidos da Rádio Rosa de Saron.
3: Vamos lá.
8: José de Zentenhém, em São Paulo. Irmã Rita em Pojuca, Bahia e família. Roberto e Marinalva em Paraguaçu, Paulista, São Paulo. Jailson Silva e família em Catu, Bahia. João Filho e família de Alagoinhas, Bahia. Pastor Almir Silva e sua esposa evangelista Tainá em Catu, Bahia. Marcos de Belo Horizonte, Minas Gerais. Adriana em Ouricuri, em Pernambuco. Cantora Eliane Ximenes e família em Fortaleza, no Ceará. Pastor, essas foram aqui nossas participações pelo WhatsApp. Agora vamos para o YouTube. A evangelista Ernestina está pedindo oração por ela e por toda a sua família.
3: Vamos orar, evangelista Ernestina.
8: A Maria Alves está ligadinha aqui no programa pelo YouTube.
3: Deus te abençoe, minha Maria Alves.
8: O Léo José está pedindo oração por ele, pela sua família e pelo seu trabalho.
3: Vamos orar, irmão Léo.
8: E falou, pastor, que Deus seja louvado cada dia mais na sua vida.
3: Obrigado, irmão Léo. Deus te abençoe, meu filho.
8: O irmão Lucir está pedindo oração pelo seu filho, que mora em Austin, no Texas.
3: Que bênção, né? A irmã quem? Como é o nome dela mesmo?
8: Lucir Carneiro.
3: Deus te abençoe, irmã Lucy. Nós estamos orando para Deus abençoar sua família.
8: Amém. A irmã Deise Oliveira está pedindo oração pelo Carlos, por ela e pelo Alberto.
3: Vamos orar sim, minha irmã.
8: Amém. A irmã Dineisa está pedindo oração pela sua cura e pela cura da sua família e por todas as áreas da sua vida.
3: Vamos orar, irmã Dineza, em nome do Senhor Jesus.
8: A evangelista Josiane, oração pela sua família, pelos seus amigos e vizinhos.
3: Vamos orar, irmã evangelista Josiane, né?
8: Isso.
3: Irmã Josiane, tenha certeza que a vitória é sua, tá bom, minha querida irmã?
8: Amém. Pastor, chegou mais uma participação aqui pelo WhatsApp, que é da irmã Evódia, do Colonial Sul, tá pedindo oração por ela e pela sua família.
3: Ô, irmã Evódia, vem amanhã também estar conosco, tá bom? Eu vou orar sim, minha querida irmã. Vai dar tudo certo.
8: Amém. E, pastor, essas foram as nossas participações de hoje.
3: Vamos orar, então.
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3: Querido Deus, Pai de nosso Senhor Jesus Cristo, pessoas que estão a longa distância agora, como a irmã Dinesa, meu Pai, a longa distância, pessoas que estão me ouvindo pela rádio Rosa de Saron em Aracaju, pessoas que pediram oração lá da rádio Rosa de Saron em Alagoinhas, em Salvador, aqui pela rádio Betel, Pai. Pessoas que estão agora me assistindo, Pai.
11: Meu Deus,
3: meu coração voltado ao Senhor.
11: Mais a dor.
3: O Senhor disse a tua palavra que o Senhor veio para dar o alívio.
11: Assim,
3: dá o alívio a esta pessoa agora, Pai.
11: Te encontrar.
3: Se for um câncer que estiver no seio, no intestino.
11: Meu Deus, contigo.
3: Tiver um câncer na garganta, na cabeça.
11: Um
3: onde estiver. Seja agora repreendido.
11: Neste momento,
3: porque é um poder
11: o que
3: sobrenatural,
11: sentir,
3: Senhor Jesus. Meu Deus, essa pessoa a longa distância que pediu pelo YouTube, pelo rádio, pelo aplicativo.
11: Meu rosto,
3: já foi citado o nome das pessoas, mas são milhares, Pai. São milhares de pessoas, não somente aqui no Brasil.
11: Meu coração,
3: pessoas que estão em outros países me assistindo agora. Aonde a minha voz está chegando, ordeno agora que este mal saia destas vidas e receba o alívio do Senhor Jesus. Meu Deus, esta água que está aqui nas minhas mãos, na mão das pessoas aí agora, esse documento, peça de roupa, fotografia, seja consagrado agora. E ao beber esta água e as plantas sobre vós, as enfermidades vão desaparecer. Em nome
6: do Senhor Jesus. Diga graças a Deus, beba desta água. Diga glória a Deus por isso. Agora, esse pouco dessa água que sobrou, você vai espalhar sobre o seu corpo, no lugar da dor, onde tem esse caroço, tá bom? Meus amigos, neste momento, as emissoras que estão conectadas conosco, fique agora com a sua programação local. E nós voltamos na próxima segunda-feira, a partir das 10 horas, a partir das 11 horas da manhã, tá bom? Que Deus abençoe e um ótimo final de semana.
12: Vai dar tudo certo.
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1: 9:03.
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5: Olá, querido ouvinte, é fim de semana e isso significa que é hora de mais uma edição do Gospel Nejo. Prepare seu coração para ser tocado pelas melhores músicas gospel. Seja bem-vindo.
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2: Momento de recarregar as baterias durante esse intervalo aqui do Gospelnejo. Não se esqueçam de voltar, ó, que nós temos muito mais música e inspiração esperando por você. Já, já. 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
1: 9:19.
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3: E aqui estamos novamente, firmes, fortes, pronto para mais uma parte do nosso Gospel Nejo. Tem muita música abençoada pela frente, vamos lá.
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0: É isso aí, vamos fazer uma pausa para respirar fundo e apreciar o que a gente já curtiu, o que a gente já ouviu até agora no Gospel Nejo. Mas não se afasta muito, viu? Porque em breve eu volto com mais louvores para encher os corações. Não perca!
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7: Nove horas e 37 minutos.
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0: Estamos de volta com o Gospel Nejo. Aumenta o som.
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existe um Deus no céu que te vê. E olha, pode acreditar, Ele te conhece por dentro e por fora. Escuta aí.

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2: Hora de encerrar mais um abençoado gospelnejo. Eu espero que tenham sido tocados pelas mensagens e músicas deste programa. Continuem firmes na fé e até o próximo. Um grande abraço.

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1: 10:19.
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0: Você é um propósito de Deus e ninguém pode mudar o que Deus escreveu sobre você. Quando você era uma massa informe no ventre da sua mãe, Deus já havia escrito cada um dos seus dias, cada um deles escrito e determinado quando nenhum deles existia. Jeremias, antes que você fosse formado no ventre, eu te conheci, te ungi e te dei como profeta às nações. Eu quero profetizar que você vai viver todos os dias que Deus escreveu sobre você, e o propósito do Pai na sua vida vai se cumprir no nome de Jesus. Amém. Obrigado, meu amor.
1: Dez horas e 50 minutos.
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3: 11 horas e 27 minutos.
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4: 11 horas e 34 minutos.
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2: 11:39.
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3: 11 horas e 48 minutos.

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2: 11 horas e 52 minutos.

0: Amém. Digno ao Cordeiro de Deus de receber toda a honra, toda a glória e todo o louvor pelos séculos dos séculos. Amém. Obrigado, Paulinho, Érica, Melk, Paloma, Mozart, Jéssica. Muito obrigado.
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0: 12:14.
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encorajamento e versículos para sua edificação espiritual. Em Salmos 30, verso 5 está escrito: o choro pode durar uma noite, mas a alegria vem pela manhã. Mesmo que o dia tenha sido difícil, mas Deus tem alegria reservada para você. A esperança sempre vence. Então, prepare o seu coração, porque juntos vamos mergulhar no amor de Cristo com muito louvor, histórias de transformação e uma mensagem final que vai tocar profundamente a sua vida. E para começar o programa de hoje, vem com a gente adorando com Apacentar Music, Desejo do Meu Coração.

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0: Tayeline Barros, Alfa e Ômega, e antes Apacentar Music, Desejo do Meu Coração. As melhores canções do seu fim de semana é aqui.
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0: Paz é Filho e Leandro e Daniel e Samuel, fica tranquilo. Também ouvimos Pastor Lucas, vai chegar a sua vez na nossa primeira sequência musical. E assim a gente encerra o nosso primeiro bloco com muita adoração e gratidão. Continue com a gente, porque no próximo bloco tem mais canções inspiradoras para fortalecer a sua fé.
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2: Muito bem, já estamos de volta no programa de Bem com a Vida, onde a diversidade da adoração se encontra com o propósito eterno de exaltar o nome do Senhor. Cada estilo, cada voz, cada batida do coração levanta um altar de louvor a Deus, não é? Quero convidar você a meditar comigo neste versículo de Jeremias, capítulo 33, versículo 3, que está escrito: clame a mim e eu lhe responderei, e lhe mostrarei coisas grandiosas, coisas que você não conhece. Pai, Deus quer falar com você hoje. Ele deseja revelar planos bons, sonhos renovados, milagres além da sua imaginação, e quando clamamos, ele responde. Não importa o tamanho do problema, o peso da carga, o nosso Deus é maior. E agora é tempo de confiar e adorar. Vamos juntos com Eula Cris e Sara Farias, Nele Esperarei, ao vivo.
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0: bem com a vida que tem de tudo. E canções como essa pra gente recordar e matar a saudade, com a saudosa Carmen Silva, Brilha Jesus. Também ouvimos Esté Duran e Cris Duran, Desejável. Também Eola Cris e Sara Farias, Nele Esperarei, nesta super sequência musical.
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0: Altair Benício Lima, Deus está contigo, e é com essa certeza que Deus trabalha por aqueles que confia que a gente encerra mais um bloco. Continue ligado, porque no próximo bloco tem aquele momento especial dos aniversariantes do dia.
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7: 13:01. 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
8: De volta com De Bem com a Vida e chegou um momento muito especial do programa, o espaço dos aniversariantes do dia. Bem, hoje é tempo de celebrar mais um ano de vida, bênçãos e vitórias. Que o Senhor continue derramando graça, saúde sobre você. Parabéns, aniversariante, que Deus continue te abençoando com saúde, paz, fé inabalável e muitos motivos para louvar. Hoje preparamos um bloco repleto de músicas que celebram a vida, a vitória, a graça de Deus que se renova a cada amanhecer. Porque aniversário não é sobre bolo e presentes, é sobre gratidão por mais um ano vivido pela misericórdia do Senhor. Cada novo dia é um presente de Deus. Viva com gratidão e sabedoria.

0: Tá aí Marcos Antônio, a gente recordando essa canção aí, Quebrantado. Também ouvimos Cântico de Moisés, Tom Carfi e Companhia Nisse aqui no nosso programa De Bem com a Vida.
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0: Vitorioso és, mais um sucesso chegando pra você aqui no nosso De Bem com a Vida.

Deus é grandioso.

Vulcan e Bendolek e Elevation Worship So Good, finalizando mais uma sequência musical do nosso programa. E a você sempre de rádio ligado, que Deus continue guiando cada passo da sua jornada. E não saia daí, porque no próximo bloco vem um super mix de estilos, lembrando grandes clássicos e canções que edificam a alma.

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6: 13:21.
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7: Muito bem, já estamos de volta e este é o quarto bloco do nosso programa De Bem com a Vida. Aqui é o espaço de diversidade musical, né? Pra você adorar, pra relembrar e também se encher de fé. Mais um versículo pra sua meditação que se encontra em Filipenses capítulo 4, versículo 13. Tudo posso naquele que me fortalece. Em Cristo, você pode vencer o medo, o cansaço e as lutas. Ele é sua força em todo o tempo. Tá aí essa super releitura chegando pra você, 4x1, de volta à inocência.

0: De bem com a vida, as melhores canções para você. Rodolfo Abrante, Sujo e Descalço. Também ouvimos 4x1 de Volta à Inocência.
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0: Agora é hora de relembrar e matar a saudade. Osés de Paula, A Melhor Coisa Que Eu Já Fiz.

0: Finalizando bem mais uma sequência musical do De Bem com a Vida, Angélica Porto, Quem é Esse? Que benção, hein? Canções que tocam fundo o coração e nos lembra que a presença de Deus transforma tudo. Na sequência tem mais adoração e louvores marcantes para você aqui no De Bem com a Vida.
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10: 13 horas e 41 minutos.
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0: Muito bem, de volta com o programa De Bem com a Vida, já no nosso quinto bloco, cheio de gratidão e muita fé no coração, né? Primeiro Tessalonicenses capítulo 5, versículo 18, para sua meditação. Em tudo dai graça, porque esta é a vontade de Deus em Cristo Jesus para conosco. Tá aí, mesmo nas lutas, sempre há motivos para agradecer. Quando agradecemos, abrimos espaço para Deus agir ainda mais em nossas vidas. E hoje é tempo de louvar a Deus, chegando Aline Barros e Fernanda Bruno.

0: Prime, Paulo César Baruc, Bruno Ramos, Deus é Bom, nesta super sequência musical aqui do nosso programa. Um excelente fim de semana pra você sempre de rádio ligado.
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0: Vamos recordar e matar a saudade. Atos 2, ao pé do monte, do ano de 1989.

0: Jair, Marcos e Matheus e Gerson Rufino, Fora do Normal, Majestade. E assim a gente vai fechando a reta final do nosso programa, mas ainda tem mais. No próximo bloco, prepare seu coração para o nosso momento de reflexão devocional do dia.
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3: 13:59. Voltamos com De Bem com a Vida, comunicando Alex Alves.
4: Muito bem, chegamos ao último bloco do programa e agora é hora de preparar o coração para a palavra, porque após a nossa sequência musical tem o momento do devocional do dia. Salmo 119, verso 105 diz: lâmpada para os meus pés é a tua palavra e luz para o meu caminho. A palavra de Deus é a direção que precisamos para não nos perdermos no caminho. Pense nisso. E chegando, Gislaine Milena, Chegou no Céu.

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2: Se eu venha falar com aqueles que assistiram esse vídeo e que vidas venham ser tocadas e alcançadas, que o Senhor venha se revelar a pessoas através desse trabalho, Pai, em nome de Jesus. Consagramos a Ti para agora.

0: última sequência de hoje. Finalizou aí, Shot Santo, Amor de Deus é Bom, Trio Pagode Gospel, Um Pouquinho de Fé e ainda Gislaine Milena, Chegou no Céu. E agora é hora de abrir o coração e a mente, porque vem chegando o nosso devocional do dia.
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0: Em Salmo 51, versículo 10, está escrito: Cria em mim um coração puro, ó Deus, e renova dentro de mim um espírito estável. Todos os dias nós somos expostos a situações que tentam manchar o nosso coração. Mágoas, invejas, ressentimentos, preocupações e culpas, pouco a pouco, vão se acumulando dentro de nós. Assim como uma casa precisa de limpeza constantemente para permanecer habitável, o coração também precisa ser higienizado regularmente para continuar sendo morada do Espírito Santo. Higienizar o coração é mais do que apenas esquecer o que nos feriu. É permitir que Deus entre em cada canto da alma, removendo o que não vem dele, e abrir as janelas do coração para que a luz do amor de Deus entre e dissipe as trevas do orgulho, da raiva e da incredulidade. Essa limpeza não acontece de uma vez só. É um processo diário, feito por meio da oração sincera, do arrependimento verdadeiro e da leitura da palavra. Quando entregamos ao Senhor o que pesa dentro de nós, Ele troca a sujeira emocional por paz, a culpa por perdão e o desânimo por esperança. Um coração limpo é um coração leve, sensível à voz de Deus e pronto para amar como Cristo amou. Hoje permita que o Espírito Santo passe o pano da graça sobre as suas feridas, desde que ele purifique o que está endurecido, lave o que está manchado e perfume sua alma com a esperança dele, porque um coração higienizado não apenas vive em paz, mas também exala o amor de Deus por onde passa. Ore comigo. Senhor, limpa meu coração de toda mágoa, orgulho e medo. Lava-me com teu amor e renova em mim um espírito puro. Que teu Espírito Santo habite em mim, guiando os meus pensamentos e ações. Ajuda-me a perdoar, amar e viver em paz. Que meu coração seja um reflexo do teu amor, leve, humilde e cheio de graça. Em nome de Jesus. Amém. Muito bem, e assim encerramos mais um programa de Bem com Jesus. Amém. Muito bem, e assim

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0: 14 horas e 16 minutos.
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3: Opa, olá, olá, turma! Vem que tá começando aqui na sua rádio Louvor Mania. São as mais tocadas do segmento gospel a partir de agora. Vem comigo, Louvor Mania tá começando agora e está no ar.
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0: sequência foi essa, mais do que abençoada. Já já tem mais Louvor Mania. Me espera que eu te espero.
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7: 14:38.
8: Boa tarde.
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0: Valeu pela audiência, é o Louvor Mania no ar.
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2: O Senhor te abençoe e te guarde. O Senhor faça resplandecer seu rosto sobre ti e tenha misericórdia de ti. O Senhor sobre ti levante o seu rosto e te dê a paz. A partir de agora, muita paz, amor, fé e esperança para o seu coração. Você daí ou daqui juntos nessa conexão de paz e amor fraternal. Que as bênçãos do Senhor fluem de uma forma maravilhosa sobre sua vida. Possa inundar você de plena paz, a paz que excede todo entendimento, né? Que haja muita harmonia, muita direção e que o Senhor possa estar renovando as esperanças no seu coração. E eu conclamo você a estar interagindo. Olha, eu convido você a participar ali. Você entra em contato conosco através do WhatsApp 984-63-2064. Você digita sua música, você quer ouvir. Nós tocamos com muito carinho. Portanto, interage conosco, né? Você é muito bem-vindo nessa programação. Você é muito especial para Deus, para nós aqui. Portanto, fique à vontade, participa. De antemão, agradeço pela sua companhia. Que Deus possa estar falando conosco nessa tarde. Creio que Deus tem bênçãos reservadas, bênçãos sem medida para conceder para nós. Quando nós exercitamos a nossa fé, quando nós colocamos

somos somente fiel, você fica na expectativa e nós vamos tocar sim. Lembrando que a todos, se vocês estão ligando, participando deste programa, nós temos um brinde para sortear no final da nossa programativa e nós vamos tocar sim. Lembrando que a todos, se vocês estão ligando, participando deste programa,

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Um abraço fraternal para o Carlos, para a Regiane, todos os seus filhos que estão ligados conosco, muito obrigado pelo carinho. 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Portanto, nosso abraço, vai ter uma excelente tarde, que Deus possa estar aí falando com você, não é? E vamos dar início à nossa programação, vamos ouvir uma música, a pedido da nossa ouvinte Evódia do Colonial Sul. Ela está pedindo a música Se Eu Não Te Ouvir, com a cantora Sarai Farias. Que Deus abençoe, Evódia, muito obrigado pelo carinho, obrigado pela participação. 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
2: Um grande abraço fraternal para todos que estão ligando conosco, né? Creio que são centenas de milhares de ouvintes, né? A parceria de Goiânia é muito grande, pastor Neto, né? São vários bairros interligados, município aí que tem mais de 600 mil habitantes, não é? Creio que a Rádio Betel, ela alcança um número grande de bairros em Aparecida. E além de tudo, nós estamos aí nas redes sociais, no YouTube, nós temos muitos ouvintes em outros estados, né? Muito obrigado pelo carinho, você que está ligado com o seu rádio, ligado nas ondas sonoras da Rádio Novo Betel, você está acompanhando Mensagens da Paz, você que está nos vendo aí no YouTube, né? São tantos municípios, estados, né? Com certeza ligado conosco. Obrigado pelo carinho de todas as tardes, sábado. Você prestigia o nosso programa. Liga aí o seu som, não é? Nas ondas sonoras, você abre as portas da tua residência para que nós possamos adentrar com este programa que tem por intuito glorificar o Senhor, ao mesmo tempo direcionar uma palavra de encorajamento ao seu coração, porque vivemos tempos de incertezas, não é? Tempos difíceis, e com certeza a mensagem, a palavra de Deus, ela faz muita diferença, ela nos traz alegria, ela nos traz certeza, convicções, sentido de vida e tudo isso e muito mais. Glória ao Senhor. Por isso, portanto, meu abraço fraternal para todos vocês aqui do Jardim Tiradentes. São infinidades aí de ouvintes, não é? Quero mandar um abraço fraternal aí para nossa irmã Maria Oliveira, irmão José, irmão Edson, irmão Luzico, juntamente com seus filhos, todos aqui do Jardim Tiradentes, também no Jardim Cascata, Jaqueline, não é? O Marconi sempre ligado conosco, também no Parque Pirapuera, o Dionísio do Salão dos Veteranos, juntamente com sua família ligado, o nosso abraço fraternal. Ah, aqui no Buriti Sereno, olha, Rosa, sua família, Adalba, sua família, são inúmeros, né, que nos ouvem. Aqui no Colonial Sul, a nossa ouvinte é Vórdia, né, que sempre participa toda semana. O Cristiano Zoi, né, que traz sempre benefício aí para a comunidade que ele representa. Um abraço fraternal para você, Cristiano Zoi. Sucesso para você nessa nova empreitada. Que Deus possa estar abençoando o seu lar, tá? E que possa iluminar sempre a tua mente com o objetivo de trazer sempre benefício para as comunidades, os bairros, né, que você representa aí. O meu abraço fraternal para você. E também aqui no Jardim Veneza, Parque das Nações, Campos Elísio, pastor Jaime, a pastora Tânia, pastor Rafael, pessoas que nós temos grande estima, não é? Enfim, ali também no Independência Mansões, o bispo José Carlindo, a bispa Saletes, né, da Missão Maia, Missão Adorar Internacional, todos vocês, bairro Independência, olha. Também quero mandar um abraço fraternal para todos aí de Minas Gerais, especialmente temos ouvinte lá em Uberaba, Carlos, meu irmão, juntamente com a sua família, ligado conosco. Também a Silvanir, não é? também minha irmã, sempre ligado conosco. Um abraço muito especial para vocês, um ótimo final de semana. Os primos, as primas também aí, não é? Todos ligados conosco. Meu abraço muito especial. E eu também não posso esquecer, não é? É do meu irmão Fernando, professor Fernando, que é o patrocinador master deste programa através da CETEG, Centro de Ensino Tecnológico de Goiás, todos parceiros do CETEG. Nosso abraço fraternal para você, Fernando, que o Senhor possa estar direcionando seus passos, orientando, te dando forças, que você possa sempre refugiar nesse Deus maravilhoso que está sempre com o coração aberto para nos acolher, não é? Deus possa abençoar os seus passos. O meu abraço fraternal também a todos aí do setor Serrinha, minha esposa Marina, com certeza ligado, um beijo no teu coração, também a Alexandra, a Débora, o Júlio, o Luiz, a Jaqueline lá no Conjunto Santa Fé, sempre ligado conosco. O meu abraço, o Igor também. Olha, meu irmão Paulo também, juntamente com a sua família, sempre ligado aí conosco, né? Muito obrigado pelo carinho, obrigado pela audiência. Com certeza, Deus fala através das músicas que são tocadas aqui, através das mensagens que nós falamos. Enfim, fique à vontade, participa. Você é muito bem-vindo aqui. Você está enfrentando dificuldades, não é? Você pode estar aí também, através do WhatsApp, mandando aí, né? Nós temos esse quadro, oração de intercessão. Nós estaremos intercedendo por você. Você está passando por algum problema, precisando de ajuda espiritual, não é? Você pode estar aí, através do WhatsApp, colocando na causa. Nós estaremos orando, intercedendo por você. Eu creio que Deus, Ele atende as orações daqueles que clamam, daqueles que procuram ser transparente, daqueles que verdadeiramente têm um coração voltado, né? Olha a Bíblia, pastor Neto. A Bíblia, a palavra do Senhor, fala para nós sermos praticantes, não é? E quando nós obedecemos a ordenança do Senhor, igual no Evangelho, no caso do apóstolo Paulo, Ele fala para nós orar, olhar, orar e vigiar, não é? E a Bíblia fala para nós sermos praticantes, não meros ouvintes, não é?
0: É verdade.
2: Então, quando nós procuramos ser fiéis, Deus nos capacita, Deus, eu tenho plena convicção que o Senhor atende as orações dos fiéis, daqueles que têm o coração voltado para o Senhor, daqueles que mesmo sendo criaturas finitas, busca direção, orientação, porque é nele que devemos nos refugiar, porque o Deus que servimos, Ele é dono do universo, de tudo. Ele está acima de tudo e de todos. Ele é o dono de tudo. Nós somos simplesmente mordomos, e quando temos essa missão aqui na terra, administramos aquilo que Ele nos dá. E com certeza o desejo do Senhor é que nós sejamos testemunho vivo dEle aqui na terra, não é? Como igreja, sempre direcionando, sempre falando das bênçãos que Ele concede em nossas vidas, porque através desses testemunhos nós impactuamos o mundo, porque as pessoas ouvem aqui que Deus está fazendo através de nós, não é? De tantos outros servos do Senhor, e vem a crer no Evangelho, vai exercitar mais a sua fé, não é isso?
0: É. Realmente, tem um ditado por aí que fala, né, que nós lemos a Bíblia, né, e o mundo lê a nossa vida. Né? Então, eles não procuram ler. Muitas das vezes, eles não lêem o que está escrito na palavra de Deus, na Bíblia Sagrada. Muitas das vezes, eles observam a vida de um crente. Então, se eles veem falha no crente, então é isso que vai fazer a diferença. Então, se vê ou não vê.
2: É. Tem um ditado que eu ouvi, não sei se foi na pregação no livro, sobre Francisco de Assis, né, que renunciou tudo às suas posses para estar em pleno comunhão com o Senhor. E um dia ele convidou seu servo, né, para andar com ele. Né? Foram passear, andou, foram na praça. Aí o servo dele, doido para pregar, né? Aí o Francisco já se convidou, né, para sair com ele, andando, conversando e tal. Aí chegou um ponto que eles voltaram. Aí o servo do Senhor falou: mas onde nós vamos pregar? Aí Francisco de Assis falou assim, olha, nós já pregamos. Uhum. Quer dizer, só o fato de andar, né? Quem tem Cristo, pastor, eu creio assim que só o fato de estar em volta, as pessoas sentem um impacto.
0: É.
2: Né? Ele falou, olha, nós já pregamos. Aquilo que nós somos tem que falar sobre Cristo.
0: É. Muitas das vezes a gente, a nossa vida, nossa conduta, fala mais alto do que nossas palavras, né?
2: Verdade.
0: Então, confirma exatamente o que o irmão disse aí acerca da...
2: Tem uma passagem que o Senhor Jesus também nos fala, não sei, fala assim, que através das nossas boas obras, né, as pessoas vão observar, não é?
0: É?
2: E vai glorificar o Senhor que está nos céus, não é?
0: Isso, é verdade.
2: Então, que nós possamos ser instrumento do Senhor enquanto nessa missão aqui na Terra.
0: É.
2: Né? Somos finitos? Vários somos. Mas Deus conhece a nossa estrutura, conhece o nosso coração.
0: Sim.
2: Ele tira o coração hostil, às vezes perverso, egoísta, e coloca um coração de carne, amoroso, que tem empatia pelas pessoas, não é verdade?
0: Sim.
2: Que Deus possa estar abençoando, falando conosco nessa tarde. Vamos ouvir mais uma música. Quero atender a Luciana aqui do Jardim Boa Esperança. Ela está pedindo a música Salmo 91, com a cantora Eliane Oliveira. Que Deus abençoe você, Luciana. Muito obrigado pelo carinho, obrigado pela participação. 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Aliás, 15 e 35 minutos.

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1: Maravilha, um grande abraço, um abraço fraternal para você. Lembrando que você é o nosso ouvinte número um, não é? Que bom estarmos aqui todo sábado, né? Das 15 às 17 horas, expressando algo do coração de Deus para as nossas vidas, procurando sempre ser um instrumento de Deus para a glória do nome dele, né? A Bíblia, pastor, fala que nós somos vasos de barro, né? Para a glória do Senhor, não é isso? Vamos ao quadro Reflexão. Experimente outra vez. Quando as coisas vão erradas, não pense que todos os seus esforços têm sido em vão. Talvez tudo foi para melhor. Por isso, sorria. Experimente outra vez. Pode ser que o seu aparente fracasso venha a ser a porta mágica que o conduzirá para uma nova felicidade que antes você jamais conheceu. Você pode estar enfraquecido pela luta, mas não considere vencido. Isto não quer dizer derrota. Não vale a pena gastar o precioso tempo em lágrimas e lamentos. Levante-se em frente à vida outra vez. E se você guardar em mente o alto objetivo de suas aspirações, os seus sonhos se realizarão. Tire proveito dos seus erros. Colha experiência das suas dores. Então, um dia você dirá, graças a Deus, eu ousei experimentar outra vez. Um irmão que caiu, mas não ficou prostrado.

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1: Uma tarde maravilhosa para você. Olha, Deus tem bênçãos sem medida, não é? Quando nós o evocamos, nós observamos, pastor, que lá no capítulo do livro da Epístola aos Hebreus, fala assim que Deus falava antigamente pelos profetas, né? E atualmente fala pelo Filho. Significa que no Antigo Testamento, o Espírito não vinha sobre todos, não é? O Espírito vinha assim, com medida para alguns, assim que Deus escolhia, os profetas, não é? Os profetas, sacerdotes, reis, não é? Mas aí, após, na atual dispensação, no Novo Testamento, fala que o Verbo eterno que estava com o Pai veio a este mundo, encarnou, assumiu a forma de servo e levou sobre si os nossos pecados, não é?
2: Conforme o livro do profeta Joel, né, capítulo 2 também, verso 28, fala que nos últimos dias, diferente da antiga aliança, como falou aí, Deus ia derramar do seu Espírito sobre toda a carne, né, ou seja, toda pessoa crente, né?
1: Verdade. Então, aí, por exemplo, o Senhor Jesus, ele assumiu a forma humana, se identificou, levou sobre si os nossos pecados. E a partir daí, aí diz assim, a palavra do Senhor fala que quando Cristo estava morrendo pelo pecado, o véu do templo foi aberto, cima e embaixo, não é? Significando que aí as pessoas que crescem nele já poderiam adentrar ao trono da graça, sem precisar de intermediários, não é?
2: Isso.
1: E isso é tão importante.
2: Não havia mais barreira, né?
1: Não existe mais barreira, não é? Todos nós temos acesso. Porque através do sacrifício de Cristo, que era a justiça do Pai, foi reconciliado. Nós somos adotados na família de Jesus, não é? E somos co-herdeiros. Então, quando Jesus morreu e ressuscitou, o templo se abriu. Hoje temos acesso. E que é a palavra de Deus também. Não é? Porque Deus tem falado através do Filho, não é?
2: Isso mesmo.
1: Olha que maravilha. Hoje o Espírito vem sem medida, não é? Vem para todos. Antigamente, eu creio que as pessoas tinham vontade, né, de ter esse contato, mas não tinha. Só os profetas que eram os porta-vozes, não era?
2: Os profetas e os
1: sacerdotes,
2: né?
1: Não é verdade? E hoje qualquer um de nós temos acesso à Bíblia, à palavra
2: hoje
1: de Deus.
2: Hoje o sacerdócio é de todos os crentes, né?
1: Então, somos geração eleita, não é?
2: Ou seja, qual que é a função do sacerdote, né? Interceder, né?
1: E temos um sublime intercessor, né?
2: Ter acesso direto ao trono da graça de Deus. Então, hoje todo crente tem acesso à graça de Deus, né? Mediante o nome de Jesus.
1: Devemos ser gratos, né, pastor?
2: Pois
1: porque graça é favor e merecido. Nós não merecíamos, né?
2: É verdade.
1: E, no entanto, muito amor de Deus, já, ele, acho que sim. Deus, ele é soberano, né? Eu creio que mesmo que quando Adão caiu, né, de Deus já tinha elaborado um plano para resgatar.
2: Ah, com certeza. Nada pega Deus de surpresa, né, irmão?
1: Então ele
2: já sabia, embora Deus fez aquela aliança com Adão, mas Deus já sabia que Adão ia cair, ia pecar, ia desobedecer.
1: Então,
2: porque Deus, ele é onisciente, ele conhece o nosso presente e o nosso futuro. Então ele sabe, ele sabe se nós vamos ou não conseguir obedecer, se nós vamos falhar, ele já sabe tudo.
1: Verdade. E glórias ao Senhor pelo fato dele ser misericordioso, né?
2: É.
1: Porque se nós observarmos pela palavra do Senhor, as sucessivas gerações, né? Sempre o homem caiu, né? Sempre falhou, não foi? Uma sucessividade de erros.
2: É.
1: Não é? Deus
2: desde tinha... quando o pecado entrou no mundo, né? Desde quando Adão pecou, desobedeceu, a Bíblia diz. Em Romanos 5:12 fala disso. Por um homem entrou o pecado no mundo.
1: Então,
2: e esse homem foi Adão, né? Aí todos pecaram, o pecado passou para toda a descendência de Adão.
1: E destituído estando a glória do Senhor, a pessoa separada de Deus. Né? Pela nova aliança, Deus levantou Jesus Cristo.
2: Em
1: né?
2: Cristo todos podem ser reconciliados com Deus. Né?
1: Então, e que maravilha que o Senhor também fala assim, que ele faz de seus ministros de reconciliação. Hoje, aquele que tem uma chamada, ele consegue levar a mensagem do Senhor.
2: É.
1: Não é?
2: A própria pregação do Evangelho é uma mensagem de reconciliação com Deus.
1: Verdade. São boas novas de salvação,
2: isso,
1: né?
2: É.
1: Então, vocês estão com o programa Mensageiros da Paz. Deus possa estar abençoando, falando no teu coração. E que o Senhor possa estar falando conosco nessa tarde. Então, existe sempre porta, não é, pastor?
2: Com certeza, irmão.
1: Tem a passagem lá de Lucas 11, né? 9, 10, que nos diz: por isso digo, peçam e receberão, procure e acharão, batam e a porta se abrirá. Porque todos que pedem, recebem, aqueles que procuram, acham, e a porta se abre para quem bate. Olha o amor de Deus, né? É maravilhoso. Vamos dar continuidade à nossa programação. Quero restar a participação da Maria Linda, lá do Senador Canedo. Está pedindo a música Eu Só Quero Adorar, com o cantor Gerson Rufino. Deus abençoe Maria Linda, a paz do Senhor. Que Deus possa estar abençoando. Obrigado pelo carinho, obrigado pela participação. 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E 55 minutos. 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
1: Maravilhas, um nobre abraço, um forte abraço, meu complexo para você. Você que todas as tardes, no sábado, ouça o nosso programa, participa, interage. Você é muito bem-vindo aqui. Obrigado pelo carinho, obrigado aí pela companhia. Estamos aqui até as 17 horas. Que Deus possa estar falando conosco. Nós temos excelentes quadros que traz edificação para você. Temos o quadro Reflexão, Mensagens que Opera, Oração de Intercessão, sempre com o propósito de direcionar algo de Deus para o seu coração. Fique conosco. Deus tem bênçãos sem medida para nós, bastando para isso que nós sejamos transparentes, não é, pastor? Transparente diante desse Deus que é conhecedor de tudo, né? Ele é onipresente, ele é onisciente, nada passa despercebido aos olhos do Senhor. E ele se interessa, ele se agrada quando nós o amamos de coração mesmo. Deus detesta o legalismo, o formalismo. Quantas as vezes, muitas vezes, naquela época, buscava o Senhor, mas da boca para fora, não é? O coração estava longe. Jesus, sendo conhecedor profundo, ele censurava, porque o desejo de Deus é ocupar o primeiro lugar no nosso coração. Se nós adorarmos ele só da boca para fora, somos hipócritas e não agrada ao Senhor. Devemos estar com sinceridade, com transparência, não é? Aí Deus se manifesta de uma forma gloriosa. Eu estava lendo um livro, pastor, que diz assim: o que fazer quando Deus se cala?
2: Uhum.
1: Não é?
2: Isso.
1: O que fazer quando Deus se cala? Não adianta você ficar implorando, não.
2: Não.
1: Sabe o que você tem que fazer?
2: O silêncio de Deus também é resposta.
1: Então, e às vezes também o que resta para nós é chorarmos na presença do Senhor. É. E as nossas lágrimas comovem o coração de Deus. Não é?
2: Exatamente.
1: Então é isso. Às vezes também tem que refletir as nossas atitudes, não é?
2: O silêncio de Deus é tão bom quanto a sua palavra também, quanto a sua voz.
1: Olha, pastor, eu acho assim que a gente tem que fazer sempre uma reflexão.
2: É.
1: Se determinadas coisas a gente pede, Deus não atende, é porque Deus sabe que ele é conhecedor profundo, sabe que aquilo que nós estamos pedindo não é o ideal.
2: É. Tem três formas de Deus responder a nossa oração, nossa daqui. São sim, não e espere.
1: Então,
2: muitas das vezes ele responde com sim, porque quando a gente ora no propósito dele e é o tempo dele fazer. E nós estamos preparados para receber. Quando ele fala não, é porque as coisas que a gente está pedindo não é a vontade dele, não é do propósito dele. Outras vezes ele diz espere, porque é da vontade de Deus, mas ainda não é o tempo.
1: Deus, ele é soberano em tudo,
2: isso,
1: né?
2: Exato.
1: Compete nós, como servos, é ficar nesse, é guardar com fé que ele vai nos atender. Não é isso?
2: Com certeza. Portanto, a vontade de Deus sempre é a melhor, né?
1: Ah, não há essa dúvida. É. Portanto, nosso abraço muito especial para você. Eu quero mandar um abraço fraternal para todos aí, nossos irmãos obreiros aí da Tipel, do setor Pedro Ludovico, campo setor Pedro Ludovico, né? Pastor José, Josué, a pastora, a esposa dele, os pastores jubilados, pastor Nilton, pastora Lídia, pastor Tiniel, pastor Esther, pastor Elias, juntamente com a sua esposa, enfim, todos os nossos irmãos em Cristo aí da Assembleia de Deus pelo Ludovico, na sede aí, Pedro Ludovico, né? Nosso abraço fraternal para todos os nossos irmãos em Cristo. Que Deus possa estar falando conosco nessa tarde. Tem um pedido musical, né, pastor? Que não pediu aí, né? Para dedicar para a digníssima esposa, a família, não é isso?
2: Isso mesmo. Então, já passei para nossa irmã sonoplástica.
1: Mas o irmão vai oferecer para a esposa? Como é que fica à vontade, pastor.
2: Todos os ouvintes lá da rádio que estejam ao alcance desse programa, né? Está sendo oferecido esse próximo hino.
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1: Maravilhas. Quero mandar um abraço muito especial para a legião de pessoas que nos ouvem, não é? São tantos. Um abraço fraternal para a Cleusa Margarida, para o português Carlos, ligado conosco, né? Aí em Lisboa, Portugal. Um abraço muito especial. Quero mandar um abraço também fraternal para o pastor Zéu, amigo meu, que está aí passando as férias em Bruxelas, né? Do outro lado, né? Está nos ouvindo. Meu abraço para você, pastor Zéu, e também para sua filha, né? Deus abençoe muito vocês aí. Enfim, quero mandar um abraço também para o pastor Adilson Lopes, ele que tem um projeto Restaurando Vidas através da oração. Um grande abraço aí, fraternal para o irmão, para a família. Para o pastor Rony da Igreja Pentecostal Casa de Oração, ele e a sua família ligado conosco, muito obrigado pelo carinho. Também o nosso amigo Carlos da Autoescola Carneiro, né, está ligado conosco aí também na Vila Brasília, né, ligado conosco, muito obrigado pelo carinho, obrigado pela audiência. Também o Alex Borges, o nosso ouvinte fiel, também ele que tem um salão ali no posto da T15, né? Avenida T15, Parque Amazônia, Vicente Barbearia. Lembrando que lá tem um plano muito especial, plano de corte de cabelos, você paga R$69,99, não é? Então ali no posto da T15, na Avenida T15, Parque Amazônia, em Goiânia. Um abraço fraternal para você, para sua esposa, para todos os seus aí. Também um abraço fraternal para o Davi, do Parque Amazônia. Então, são vários nossos ouvintes, né? O Parque Trindade, Pastor Divino, sempre ligado conosco. Também um empresário aí, o Celso, dono da Livraria Universo do Livro, né? Ali na Rua 3, no centro de Goiânia, ligado conosco. Muito obrigado pelo carinho. Obrigado pela audiência. O Terço do Parque Anhanguera também ligado conosco. Também, olha, são tantos ouvintes, né? Tá aí o pastor Hélio, mestre, professor. Grande abraço fraternal para o pastor Hélio aí. Abraço fraternal também para os nossos irmãos aí do setor Pedro Ludovico, Divino e da Praça de Esporte, sempre ligado conosco. Arthur Maia, Nery B, todos ligados conosco. Enfim, o meu abraço fraternal para todos. Vamos dar continuidade à nossa programação, porque a música fala em nossos corações. Quero atender a nosso ouvinte Matheus do Jardim Tiradentes, pedindo a música da Gabriela Rocha, não é? Diz, né? Deus abençoe você, Matheus. Obrigado pela sua participação. 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

tarde abençoada para você. Olha, que o Senhor seja o seu refúgio, socorro bem presente na tribulação, não é? Com certeza, um lugar de refúgio, um lugar seguro, um abrigo, é algo que nós buscamos, não é? O ser humano procura identificação, segurança, e somente no Senhor que nós possamos confiar e refugiar. Refúgio fala de segurança, de tranquilidade, livre das atribuições, das fobias cotidianas, não é? Nele nós podemos refugiar, porque é o nosso lugar seguro. A Bíblia fala que aquele que habita no esconderijo do Altíssimo, a sombra do Onipotente descansará. Descansa.

0: conhece o Senhor, né? Vivemos momentos atribulados, não é?
1: A gente descansar, a gente tem
2: que... Tá seguro, né, irmão?
0: Verdade. Exato, pastor.
2: Ninguém consegue ficar tranquilo se não estiver seguro, se sentindo seguro, né?
0: E o Senhor oferece tudo isso e muito mais, porque Ele é o príncipe da paz, não é? Conselheiro. Conselheiro. Nele você pode refugiar. Nele temos a garantia, expectativa, não é? Então, você tem onde recorrer. Às vezes as pessoas refugiam em algo transitório, né? Então, muitas pessoas se refugiam nas riquezas, né? Não tem nada contra a riqueza, mas a Bíblia fala que ela é temporária, né? Ninguém leva nada deste mundo. Então a confiança nossa tem que estar em Deus, não é?
2: Assim como não trouxemos nada, também desse mundo também não levaremos nada, né?
0: Esse dia eu estava falando com uma pessoa até bem instruída, pessoa assim. Aí falou assim que tem dinheiro, né? Tipo, eu estava comentando um evangelho com ele, aí falou assim, olha, eu dependo do dinheiro. Eu falei, mas o dinheiro é transitório, você não pode refugiar nele. Porque o dinheiro acaba, não é?
2: E além disso.
0: E ladrão pode roubar também, não é?
2: E o dinheiro também não faz tudo, não compra tudo também, não, né?
0: Verdade.
2: O dinheiro ajuda muito, né?
0: Ajuda. Não é assim, por exemplo, eu não tenho nada contra, né? Mas assim, o amor ao dinheiro, você colocar sua confiança nele, tá errado.
2: Tá.
0: Né?
2: Com certeza.
0: Porque, como eu disse, o dinheiro acaba.
2: Quando o dinheiro é conquistado com honestidade, é bênção de Deus, né?
0: Então,
2: mas
0: a gente colocar confiança. Porque a Bíblia fala que tudo que nós colocamos em primeiro lugar se torna um ídolo, né?
2: Deus tem que ser, só Deus merece o primeiro lugar na nossa vida, né?
0: Ah, não resta dúvida. Portanto, nosso abraço muito especial para você. Você que está descansando, ouvindo o nosso programa. Você que está no seu estabelecimento de trabalho. Deus possa estar abençoando a todos. Você que está circulando pela cidade, andando aí no seu automóvel. De repente, você está ligado nas ondas sonoras da Rádio Nova Betel. Você está com o programa Mensageiros da Paz. Ó, onde quer que você esteja, aonde as ondas sonoras da Rádio Betel estejam alcançando, que as bênçãos, as misericórdias do Senhor estejam com você, te fortalecendo, te concedendo graça e concedendo paz, não é? Porque existem duas pazes, não é, pastor? A paz do mundo, que é conflitante, porque ela não se baseia, como eu posso dizer, ela não se baseia assim de uma forma permanente, ela é transitória.
2: A paz do mundo, ela se baseia no que a pessoa tem, né? No que a pessoa consegue.
0: Ou pelos sentidos também, não é?
2: Pelas pessoas que estão à sua volta, mas a paz de Deus, ela excede todo o entendimento, né?
0: Ah, não é só dúvida. Aí pode vir os vendavais, nada tira essa paz, não é?
2: É, porque é baseado na onipotência de Deus, na onipresença, né? Na fidelidade de Deus.
0: Pastor, tem aquela passagem dos fundamentos, né? Que as pessoas constroem, né?
2: É.
0: Se for um fundamento que é Cristo, que é a nossa rocha, pode vir os vendavais, dificuldade, nós permanecemos em pé, não é?
2: É.
0: Agora, se for construído dentro da palha, como é que fala, pastor? É a palha.
2: Material perecíveis.
0: Perecíveis, né? Com certeza a queda é grande, né? E tem muitos que refugiam em outros deuses aí que não existem, não é?
2: Isso. Coloca a fé onde não deve, né?
0: É verdade.
2: Nossa fé tem que ser só no Deus Todo-Poderoso, que nos dá a real e verdadeira segurança.
0: Verdade. Nós recebemos aí a ligação da Edinalva, da Água Fria, um abraço fraternal para você, da Bahia, um abraço fraternal para todos os baianos. Ela está pedindo oração, né? No final do nosso programa, nós temos o quadro Oração de Intercessão. Interceremos por você e creia, Deus age nas impossibilidades humanas. Coloque sua fé em ação, você ficará surpreso, porque para Deus nada é impossível. honre com fé. A Rosana também, ela está pedindo oração pelo seu filho Rubens. O Deus que é conhecedor profundo, ele sabe das reais necessidades, viu? Ô Rosana, então você descanse no Senhor, nós vamos estar orando. Não sei, você não colocou a causa, né? Mas o Senhor soberano sabe de tudo que acontece conosco. Nós estaremos orando, intercedendo. Creia que Deus vai agir, tá bom? Deus abençoe a todos vocês que estão participando. No final do nosso programa, no quadro Oração de Intercessão, colocaremos na presença do Senhor. E eu creio que o milagre vai ser estendido a todos aqueles que estão necessitando, né? Maravilha, vamos dar continuidade à nossa programação. Lembrando que a partir das 4, das 16h35, 40 minutos, teremos o quadro Mensagens que Opera, tá? Então vocês fiquem na expectativa, Deus tem bênçãos para nós. Quero registrar a participação da Isadora do Jardim Tiradentes, está pedindo a música Tu És Água Purificadora. 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
1: Um grande abraço, um abraço fraternal para todos. Quero mandar um abraço fraternal para o pessoal de Goianira, né? O presbítero Rogério, juntamente com sua esposa, ligado conosco, né? Todos os nossos irmãos em Cristo, dos diversos ministérios, estão nos ouvindo, pastores, evangelista, presbítero, diácono, todos os obreiros do Senhor que milita na obra, que o Senhor possa estar renovando a unção na vida de vocês, vocês possam ser um instrumento poderoso na mão do Senhor, para a glória do nome dEle, sabendo que nosso trabalho do Senhor não é em vão, né? Com certeza é maravilhoso fazer parte dessa grande igreja lavada e remida pelo sangue do Cordeiro. Portanto, nosso abraço fraternal a todos os nossos irmãos em Cristo, não é? E todos, né? Todos que estão ligados conosco, os ouvintes da Rádio Betel, meu abraço fraternal. Olha, registrar a participação do nosso ouvinte, Mito Honório, do Jardim Tiradentes, está pedindo a música Vinho Meu, Thales Roberto. Deus possa estar abençoando você, Vitor. Obrigado pela participação. 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
2: Quero cumprimentar a todos os amados ouvintes com uma boa tarde. Quero convidá-los para uma leitura que eu vou fazer aqui na Bíblia Sagrada, no capítulo de número 12 da Epístola aos Hebreus, versículo 1 a seguir, que diz assim: portanto, nós também, pois que estamos rodeados de uma tão grande nuvem de testemunhas, deixemos todo o embaraço e o pecado que tão de perto nos rodeiam e corramos com paciência a carreira que nos está proposta, olhando para Jesus, o autor e consumador da nossa fé. O qual, vou ler só até aqui, na parte B do versículo 2. Graças a Deus, nós sabemos que a nossa vida aqui nesse mundo, enfrentamos muitas adversidades, muitas lutas, para a gente poder andar no caminho de Deus, para nós poder alcançar os nossos objetivos. Muitas das vezes encontramos dificuldades, desafios. Então, precisamos realmente estar focados, estarmos realmente firmados no propósito de sermos fiéis à nossa vocação, ao chamado do Senhor, à missão que Deus nos deu, de segui-lo, de servir ao Senhor, de fazer aquilo que Ele nos mandou. Todo crente deve ter consciência do que Deus quer para a sua vida. Será que você, amado ouvinte, já sabe qual é a vontade de Deus para a sua vida? Se você sabe, você deve realmente levar isso muito a sério, para que você possa ser plenamente abençoado na sua caminhada, na sua trajetória. E se você ainda não sabe qual o plano de Deus, o propósito de Deus para a sua vida, você deve orar ao Senhor para que Ele possa lhe mostrar, lhe direcionar na sua vida. Pois andarmos fora do propósito de Deus é muito perigoso, é complicado. Muitas vezes temos problemas porque estamos andando, vivendo de forma desorientada, de forma errante. E aqui nesse texto que lemos, nos fala claramente, né, dizendo: nós, portanto, nós que estamos rodeados de uma tão grande nuvem de testemunhas, deixemos todo o embaraço, né? Quem é essas testemunhas? Para nós sabermos, isso faz referência ao capítulo 11, do capítulo 11 desse mesmo livro de Hebreus. Então aí faz a referência ao capítulo 11. Lá no capítulo 11 fala dos heróis da fé que venceram as lutas aqui, as lutas desta vida, porque tomaram uma firme resolução da sua convicção de fé, tomaram aquela firme resolução de obedecer, de seguir firme, ouvindo a voz de Deus e andando, vivendo conforme a vontade do Senhor. Por isso eles venceram. A Bíblia diz, né, no capítulo 11, no capítulo anterior, como já disse, que aqueles heróis da fé, eles venceram o mundo. A Bíblia diz também, em uma passagem na Bíblia, diz assim: essa é a vitória que vence o mundo, a nossa fé. Nesse capítulo 11 que eu citei, aqui do livro de Hebreus, no verso 6, fala que sem fé é impossível nós agradarmos a Deus. Não tem como nós agradar a Deus, porque as coisas de Deus é assim, através de luta, de prova. Nós somos provados. Então, muitas das vezes a gente é desafiado. Então, se não tiver fé, como é que você vai vencer o desafio? Como é que você vai se manter firme na hora das lutas, se você não tem fé? Como você vai enfrentar os problemas da vida, se você não tem fé? Então, por isso a palavra diz: sem fé é impossível agradar a Deus. Quando nós não temos fé, Deus não pode operar onde não existe fé. Deus só manifesta o poder onde existe fé, para a glória do seu santo nome. Então, aqui fala para nós deixarmos todo embaraço. O que vem a ser esses embaraços? O que que é embaraço? Embaraço são coisas que atrapalham os nossos movimentos, atrapalha o nosso trabalho, atrapalha nossos projetos, nossos ideais. Então, quando a gente está embaraçado, a gente não anda direito, a gente não desenvolve, a gente não progride, as coisas não andam direito. As coisas, nós não atingimos os nossos objetivos quando estamos embaraçados. As coisas não progridem. Então é necessário deixar todo o embaraço. O que será que está embaraçando a sua vida, amado ouvinte? O que será que está atrapalhando o seu progresso espiritual, o seu progresso ministerial? Muitas das vezes você até sabe o que Deus quer na sua vida. Talvez você pode falar assim: ah, pastor, eu já sei qual é o plano de Deus na minha vida. Eu já conheço, eu já sei o que que Deus quer de mim. Mas às vezes você não está conseguindo atingir esse objetivo, esse ideal de Deus, porque você às vezes está embaraçado com alguma coisa nessa vida. A palavra de Deus, Jesus diz assim: aquele que não deixar tudo por amor de mim, não é digno de mim. Então, meu amado ouvinte, eu não quero me alongar muito, mas eu quero te dizer para você nessa tarde: procure, faça uma reflexão na sua vida e veja o que que está embaraçando, e tome uma firme decisão, um firme propósito de colocar Deus em primeiro lugar na sua vida. E pela fé, conforme esses heróis da fé do capítulo 11, você também vai enfrentar os problemas, as provações, e você também será vencedor. Aqui diz, corramos com paciência a carreira que nos está proposta. corramos com paciência a carreira que nos está proposta, olhando para Jesus, o autor e consumador da nossa fé. Jesus, ele é o nosso mestre, ele é o nosso salvador, e ele nos deixou um exemplo, porque ele veio para cumprir a vontade do Pai, ele veio para morrer no nosso lugar, para cumprir o propósito do Pai, o propósito de salvação da humanidade. Então Jesus, ele desprezou a afronta. A Bíblia diz que aqui fala que ele desprezou a afronta. Muitas das vezes o crente é afrontado, até dentro de casa mesmo, até dentro de casa, com a família. Às vezes até a esposa afronta o irmão, ou vice-versa, às vezes. Então, a pessoa é afrontada, e se ele não estiver firme na fé, nessa hora ele não resiste, e em vez de, aí o velho homem quer descer da cruz e quer agir de forma contrária à vontade de Deus. Vai entristecer o Espírito Santo e vai criar impedimento na sua vida. Então, meu amado irmão, meu amado ouvinte, que Deus possa te abençoar, que Deus possa renovar você e te revestir de graça para que você vença todas as adversidades, vença as lutas, todos os embaraços, e você possa alcançar o que Deus tem para a sua vida. Que Deus abençoe.
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3: Senhor, nosso Deus e nosso Pai, Senhor, ouve a minha oração e chega-te o meu clamor, Senhor, porque nessa tarde nós invocamos o teu nome, porque sabemos que tu és um Deus fiel, um Deus maravilhoso. Pai, como filho, nós clamamos a ti porque nós confiamos no Senhor. Pai, ajude-nos nessa caminhada, nos dê perseverança. O Senhor conhece a nossa estrutura, somos finitos, somos falhos, mas nós viemos a ti, Pai, para te louvar, para te exaltar, para orar, para interceder por vidas que estão perecendo, vidas que estão aí a esmo, sem rumo, sem direção. Meu Deus, nós oramos a ti. Aponte o caminho, a direção para o perdido. Senhor, que eles possam verdadeiramente conhecer em verdade, que eles venham, meu Deus, a mudar de rumo. Essas pessoas que estão cambaleando, incertas, sem rumo, sem direção, aponta a direção a seguir, Pai. Senhor, que são tantas ovelhas espalhadas pelo mundo. Senhor, capacita como igreja, que nós como ministro, meu Deus, possamos levar a tua palavra com sabedoria, com coragem. Senhor, nós oramos a ti nessa tarde, colocamos na tua presença cada um dos nossos ouvintes. Eu não sei a real necessidade deles, mas o Senhor tudo sabe, porque tu és um Deus onisciente. Pai, nós colocamos na tua presença a nossa ouvinte Edinalva de Água Fria. Ela está orando, pedindo oração por ela e pela sua família. Pai, o Senhor é um Deus da provisão. Provém as necessidades básicas dessas pessoas. Pai, sou Deus Jeová Rafa, Deus que cura. Nós oramos, intercedemos por vidas. Pai, também oramos e te pedimos, Senhor. A Rosana está pedindo oração, Pai. O Senhor venha conceder graça na vida dela. O Senhor venha dar sabedoria para teu filho, para saber fazer a decisão certa. Senhor, nós oramos por essas vidas porque sabemos que são pessoas que estão necessitadas de um agir do Senhor. Que o Senhor seja a solução, venha mostrar a solução para as indagações da vida, para as preocupações diárias. Ó Pai, abra as portas de oportunidade, de emprego, para quem está desempregado, Senhor. Ó Senhor, aquela pessoa que está enferma, debilitada em cima de cama, Senhor. Só venha curar, venha restaurar, venha restabelecer. Pai, nessa tarde, nós oramos e agradecemos em nome de Jesus. Amém e amém. Muito bem, meus queridos ouvintes, Deus possa estar abençoando a todos, conclamamos a todos vocês, lá na Igreja Genuinamente Evangélica, ouvir a palavra de Deus, que a fé vem pelo ouvir, ouvir a palavra de Deus. Quero agradecer ao pastor Neto, né, por essa mensagem maravilhosa. Tenho plena convicção que se você prestou atenção, você foi edificado, porque a palavra do Senhor não volta vazia, mas ela traz aquele que Deus determina. Um abraço muito especial para todos. E se Deus assim nos permitir, em sábado, no mesmo horário, no mesmo prefixo, eu e você juntos nessa conexão de paz e amor fraternal. E a sorteada do dia de hoje, né, um short feminino, é a Maria Linda, lá do Senador Canedo. Parabéns, Maria Linda, que Deus abençoe você, tá ok? Fique todos na paz, Senhor, e sábado, até sábado, se Deus assim nos permitir.
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1: Boa tarde. 17h02.
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5: E aí, galera do Gospel Nejo, como é que vocês estão? Eu espero que cheios de energia, prontos para se conectar com a mensagem divina que nós vamos transmitir hoje. Quero mandar um abraço especial para os ouvintes fiéis que nos acompanham semana após semana. Sejam bem-vindos, vamos lá!
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lágrimas serão de vitória. Eu profetizo que a partir de hoje, as lágrimas que irão descer no teu rosto serão lágrimas de vitória. Levanta a tua mão que eu quero profetizar que em nome de Jesus, aonde você estiver, dentro do teu carro, na tua sala, aonde você estiver ouvindo este louvor, levanta a tua mão porque eu vou profetizar assim, ó. Vem!

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2: Momento de recarregar as baterias durante esse intervalo aqui do Gospelnejo. Não se...
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1: Momento de recarregar as baterias durante esse intervalo aqui do Gospelnejo. Não se esqueçam de voltar, ó, porque nós temos muito mais música e inspiração esperando por você. Já, já.
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5: 17 horas e 34 minutos.

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2: 17 horas e 35 minutos.

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2: Estamos de volta com o Gospelnejo. Aumenta o som.
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2: E assim chegamos ao fim dessa edição do Gospel Nejo. Obrigado por nos acompanhar nessa jornada de louvor, de inspiração. E até a próxima semana, com mais música para alimentar a alma. Fiquem com Deus.
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Eu quero trazer uma pequena mensagem chamada o dia do pagamento está chegando. O dia do pagamento está chegando, sabe? Se você tem um emprego, está animado com o dia do pagamento. Se você não tem um trabalho, ou se tem, não vai trabalhar, esse dia não é tão interessante. De fato, você se cansa de ouvir as pessoas falarem sobre o seu dia de pagamento quando você não tem um. E sabe, cada cristão tem um emprego. Se você é um cristão, você tem um emprego. Não estou falando do lugar onde você vai trabalhar todos os dias, obtém seu salário. Eu estou falando sobre nós trabalhamos para Deus. Se você está trabalhando em tempo integral no ministério, nós trabalhamos para Deus. E todos os dias precisamos nos levantar e sair neste mundo e ir trabalhar para Deus, para glorificar o seu nome, pela maneira como falamos, como tratamos as pessoas, como nos comportamos, nossas atitudes, nossas palavras e todas essas diferentes coisas. E toda vez que nós fazemos um trabalho para o Senhor, a Bíblia diz que o nosso trabalho nunca será em vão e que sempre haverá uma recompensa, porque Deus é o recompensador. Recompensador com R maiúsculo. O recompensador daqueles que diligentemente o buscam. Faça aos outros o que você deseja que eles façam a você. Eu acho que esta é uma das escrituras mais importantes na Bíblia. Eu gosto de escrituras como esta. Eu gosto desse princípio de semear e colher. E sabe por que eu gosto? Porque isto me dá um pouco de controle sobre a minha vida. Acontece que gosto de controle. Se você não acredita, pergunte ao Dave. Amém? E então, e eu acho que é legal perceber que, embora nós saibamos que Deus está no comando de tudo, ele meio que nos deu esta opção que diz assim: olha aqui, o que você quiser, apenas dê um pouco e você vai ter muito mais de volta. Mas às vezes estamos recebendo coisas de volta que não gostamos e nós nem sequer conectamos a uma semente que nós semeamos. Quando alguém está fofocando sobre você, estão semeando ou você está colhendo? Vamos lá, isso não é difícil. Você está semeando, eles estão semeando ou você está colhendo? Faça aos outros o que gostaria que fizessem com você. E sabe, os cristãos sempre falam, e a Bíblia fala sobre a carne e o espírito. Nós somos espírito, mas nós temos uma carne. E nós devemos mantê-la sob a ajuda de Deus e a ajuda do Espírito Santo. Significa que mesmo que tenhamos uma carne, devemos andar no espírito. A Bíblia diz: andem no espírito e vocês não satisfarão os desejos da carne. Assim, durante todo o dia, todos os dias, durante toda a nossa vida, estamos fazendo escolhas. Nós estamos fazendo escolhas se vamos seguir a carne ou se vamos seguir o Espírito. Agora, aqui está algo interessante que eu aprendi sobre a carne e o Espírito. A carne é uma apostadora. A carne diz: eu vou comprometer-me a fazer a coisa errada e espero que eu passe com isso. Eu vou comer esta deliciosa caixa de chocolate e espero não engordar. De fato, eu acho que eu vou orar para eu não engordar, sabe? Dependendo do quanto eu sou espiritual, é claro. E às vezes você se acha tão espiritual que é só orar sobre tudo. Eu vou gastar mais dinheiro do que eu tenho e espero conseguir um milagre financeiro de Deus. E assim, a carne vai apostar. Ela fará alguma coisa errada esperando passar bem com tudo isso. Mas agora o Espírito é um investidor. E quando você faz investimento, significa que você paga o preço antes. E você nem sempre sabe exatamente quanto tempo vai demorar para que o juro aumente e os dividendos comecem a entrar. Mas você está disposto a fazer esse sacrifício antes por causa da recompensa que você acredita que será anexada a ele mais tarde? Então eu só quero trazer isso para o pensamento de todos. Em geral, de modo geral, em sua vida, você tende a ser um apostador ou um investidor. Eu não estou falando sobre ir a um cassino e jogar em máquinas de caça-níqueis. Eu estou falando sobre você se
Você se arrisca, você se compromete. Você sabe o que é um comprometimento? Nós realmente não percebemos como comprometimentos são perigosos, mas comprometimento significa ir um pouquinho abaixo do que você sabe que está certo. Nem precisa ser muito, ainda é comprometimento se nós formos só um pouquinho abaixo do que sabemos está certo. São as raposinhas que destroem a vinha. Então eu estou muito animada com esta escritura em Mateus 7:12. Então tudo que desejam que os outros façam a vocês e por vocês, assim façam também a eles e para eles. Pois é nisso que se resume a lei e os profetas. Veja, eu amo isso, pensar que se eu quiser mais amigos, tudo que eu tenho que fazer é ser mais amigável. Se eu precisar de um aumento financeiro, tudo que eu tenho que fazer é dar um pouco mais. Eu gosto de pensar que posso fazer algo sobre minhas situações, meus problemas. Quer dizer, eu adoro orar, sabe? Mas, sabe, somos parceiros de Deus e não podemos simplesmente orar e Ele fazer tudo enquanto nós sentamos não fazemos nada. De fato, estou descobrindo mais e mais e mais que quando eu oro, Deus me dá algo para fazer. Amém? Quando eu oro, eu orei por energia no começo de 2015. Eu escrevi no meu diário, Deus, eu preciso de mais energia. E sabe o que Ele me deu? Uma caminhada de 8 quilômetros por dia. Bem, eu tenho energia. Ela está borbulhando aqui em mim. Mas tantas vezes nós só queremos orar para Deus fazer tudo, enquanto não fazemos nada. Mas não é assim que funciona. Ele diz que você vai colher de acordo com o que semear. Agora, sabe, todo mundo fica feliz com isso se olharmos para o lado positivo da mensagem. Mas existe também outro lado que nós não importamos muito em olhar para ele. Isto é como se eu sou realmente odioso com as pessoas e mal com elas e não sou confiável com seus segredos, eu não sou gentil com as pessoas, aqui está o que eu consigo. Ninguém vai gostar de mim. Se eu estou no casamento, sou manipulador e controlador e fico zangado cada vez que não é do meu jeito, e as coisas vão azedando no meu casamento, talvez eu tenha um pouco a ver com isso. Bem, vocês estão tão quietinhos, eu, hein? Vamos olhar para Jacó, o trapaceiro. Gênesis capítulo 27. Agora eu vou ter que pular algumas coisas aqui, porque isso envolve cerca de 36 versos e não temos tempo para tudo isso. Mas você vai entender tudo bem rápido. Quantos de vocês conhecem a história de Jacó? Ok. Quantos de vocês não conhecem, mas querem aprender? Ok. Ótimo. Tudo bem. Começando no versículo 1. Quando Isaac era velho, seus olhos estavam escurecidos, para que pudesse ver, chamou Esaú, seu filho mais velho, e disse, meu filho. Ele respondeu, aqui estou eu. Ele disse, agora veja, meu filho, eu sou velho, eu não sei quando vou morrer, então agora peço que você pegue as suas armas, as suas flechas e um arco, e então saia para o campo aberto e caça para mim e prepare uma caça apetitosa como eu gosto e traga para mim, meu filho, para que eu possa comer dela e me preparar para dar a você a minha bênção como meu filho primogênito antes que eu morra. Agora não sabemos muito sobre isso hoje, mas a bênção dos primogênitos na antiga aliança era tão extremamente preciosa e importante para eles. Era uma oração de bênção que o pai orava sobre o filho mais velho. Isso significava que ele ia ser abençoado e prosperar, ele ia receber uma dupla porção de toda a herança. E essa oração era tão grande, tão forte, tão poderosa, que uma vez que ela fosse feita, ela nunca poderia ser retomada. Bem, Esaú era o filho mais velho, mas ele tinha um irmão chamado Jacó. E sabe, quando eles saíram do ventre, porque eles eram gêmeos, Jacó estava segurando no calcanhar de Esaú. Então eu gosto de pensar que ele estava sempre tentando chegar à frente dele. E Rebeca, a mãe dos meninos, favorecia Jacó. Então, quando ela ouviu Isaac, o seu marido, dizer a Esaú para ir e se preparar para a oração da bênção do primogênito,
Ela não queria que ele tivesse, ela queria que Jacó tivesse. Assim ela armou este esquema para Jacó, que foi fingir ser Esaú, chegando até mesmo ao extremo, porque Jacó era... Esaú era um homem mais peludo e Jacó era de pele lisa. Então, eles até mesmo chegaram ao extremo de colocar pelo de cabra nos seus braços e... nesta parte aqui do pescoço, assim quando o pai o sentisse, ele pensaria que era Esaú. Agora, Isaac estava... ele estava meio desconfiado, ele não... quando ele, Jacó chegou até ele, ele disse: quem é você? Eu não sei se era apenas discernimento ou o quê, mas ele tinha que verificar. E assim, mas ele o sentiu. E há uma mensagem aqui. Ele o sentiu e foi pelo que sentiu. Isso pode nos colocar em sérios problemas. Estou aprendendo mais e mais, quanto mais velho eu fico aí por esse discernimento, mesmo não fazendo nenhum sentido para o meu cérebro. Essa é a maneira de Deus de deixar você saber que algo está aqui e você precisa ter muito cuidado. Agora, se é um tempo em que precisamos ter cuidado, é no mundo de hoje, porque existe um engano muito grande acontecendo lá fora. Assim, acabou que Isaac, então, fez a oração da bênção do primogênito sobre Jacó, e não muito tempo depois que ele o fez, chegou Esaú, e quando ele começou a falar com seu pai, eles perceberam o que estava acontecendo. E é muito interessante notar que nossa, que ventania aqui nesse púlpito. É interessante notar que o versículo 42 diz assim: essas palavras de Esaú, seu filho mais velho, foram repetidas para Rebeca, e ela mandou buscar Jacó, seu filho mais moço, e disse a ele: veja, meu filho, seu irmão consola a si mesmo com pensamento no coração de matar você. Agora, meu filho, por favor, faça o que eu lhe digo. Levante-se agora mesmo e fuja para o meu irmão Labão em Harã. Assim, veja que quando fazemos a coisa errada, a única opção quando somos pegos, e sempre somos, cedo ou tarde somos pegos, porque a Bíblia diz em Lucas 12 que não há nada que esteja tão encoberto que não haja de ser descoberto. Então a próxima coisa que ele fez foi, ele temeu por sua vida. E então eu aprendi que se eu sei que estou fazendo a coisa errada e eu continuo fazendo, e ele sabia muito bem que o que ele estava fazendo era errado, Rebeca sabia que o que ela estava fazendo era errado, Jacó sabia que o que ele estava fazendo era errado. E toda vez que vamos contra a nossa consciência e nós andamos na carne, em vez de escolhermos andar no Espírito, nossa única opção é correr e nos esconder geralmente de Deus e vivermos com medo. Eu sou a única que experimenta isso, ou alguns de vocês experimentaram isso também. Então, ele foi para o seu tio Labão e foi trabalhar para ele. E Labão tinha duas filhas, Raquel e Lia. E Raquel era uma mulher muito bonita, mas a Bíblia diz que Lia tinha olhos fracos e tolos. Eu acho que foi uma maneira gentil de dizer que ela era a irmã feiosa. E assim, Jacó amava Raquel e ele a queria. E Labão disse: bem, trabalhe para mim por 7 anos e eu vou deixar que você a tenha. Assim, os 7 anos se passaram e havia um pequeno problema. Ela não era a irmã mais velha. Geralmente a mais velha se casava primeiro, então... Agora, vamos todos nos lembrar que Jacó enganou seu pai. Certo? Lembremos disso, ok? E assim, diz o verso 20, em Gênesis 29, diz assim: e Jacó serviu 7 anos por Raquel, e lhe pareceram apenas alguns dias, pelo tanto que ele a amava. E finalmente disse Jacó a Labão: dê-me a minha esposa, pois o tempo está completo para que eu possa levá-la para mim. E então Labão reuniu todos os homens do lugar e fez uma festa com bebida. Quando a noite veio, ele levou Lia, sua filha, e trouxe-a para Jacó, que teve relações com ela.
E a única razão pela qual ele fez isso foi porque eles o tinham embebedado. E ele não sabia o que estava fazendo. Mas quando chegou a noite, ele a tomou. E o verso 25, mas de manhã, agora eu quero que você veja isso, mas de manhã, Jacó viu a sua mulher, e eis que na verdade era Lia. E ele disse, Labão, agora isso é tão bom. O que é isso que você fez a mim? Todos esses 7 anos eu te servi por sua filha Raquel, por que então você me enganou e me trapaceou e me rebaixou desse jeito? Como você pode ser trapaceiro e mentiroso? Trapaceou e me rebaixou desse jeito? Como você pode

Romanos 2:1, eu adoro isso, diz: a mesma coisa pela qual você julga outra pessoa, você mesmo pratica. Essa é uma escritora maravilhosa. E sabe, anos atrás, eu disse ao Senhor: nós não fazemos isso, quer dizer, sabe, eu não iria julgar alguém pela mesma coisa que eu faço. E ele disse: sim, você olha para as outras pessoas através de uma lupa, mas você olha para si mesmo através de um óculos cor-de-rosa. Assim, veja, para nós há sempre uma desculpa, mas para outras pessoas não há desculpa. Não há desculpa para você me tratar dessa maneira. E assim, ele continua. E então Jacó teve 12 filhos. E o seu favorito era José. Os seus outros 11 filhos têm ciúmes de José. E assim, eles o levam para fora, fingem que ele foi morto. E assim, eles o vendem para os comerciantes de escravos. E assim, nós vemos como essa semeadora e colheita sempre continua trabalhando em sua vida. Você diz: bem, espera um minuto, eu posso ser perdoado? Absolutamente. Totalmente. Deus é misericordioso. E existem algumas consequências do nosso pecado que eu acredito que Deus pode até remover. Agora eu vou dizer algo, eu não sei o que você vai fazer com isso, mas isso é o que eu acredito. Como eu sou pregador, eu vou dizer o que eu acredito. Eu acredito que Deus sempre perdoa o nosso pecado e somos sempre restaurados no nosso relacionamento com Ele. É aí que eu acredito que a misericórdia vem. Mas eu não acho que a misericórdia de Deus sempre tira de nós todas as consequências do nosso pecado. Como também não acho que seria bom para nós se fosse assim. Eu sinto muito, mas nós somos cabeça dura. E muitas vezes nós temos que sentir a dor para nos ajudar a entender: isso não é uma coisa boa para se fazer. Eu não vou fazê-lo novamente. Porque se nós realmente vivemos no pecado, Deus nos perdoa, tudo bem. Vivemos no pecado, Deus nos perdoa. Estamos pecando, Deus nos perdoa. Estamos pecando, tudo bem, Deus perdoa. E nunca há qualquer um tipo de consequências de nosso comportamento. Então, como é que nós vamos aprender a não fazer essas coisas de novo? Então, Deus castiga a nós, mas não porque Ele não ama a nós. Ele vem e castiga a nós porque Ele realmente ama a nós. E nós realmente não nos amamos uns aos outros ou amamos os nossos filhos se apenas lhe dermos tudo aquilo que eles querem e nunca deixá-los suportar as consequências do que eles fazem de errado. Amém? Agora, toda essa história com Jacó, eu quero dizer, você pode fazer uma mensagem inteira. Eu quero ir para Gênesis 32 por apenas um segundo, porque fica cada vez melhor e melhor e melhor. Então, em Gênesis 32, muita coisa aconteceu, ele viveu muitos anos, e o dia temido chegou. Versículo 6, os mensageiros voltaram para Jacó, dizendo: nós vimos o seu irmão Esaú, e ele está a caminho de o encontrar com 400 homens. O dia do pagamento chegou. Agora, na verdade, essa não era a intenção de Esaú. Ele realmente veio para fazer as pazes com o irmão. E ele não queria ter esse problema entre eles nunca mais. Mas porque Jacó vivia com medo, ele imediatamente levou tudo para o negativo. Verso 7, Jacó estava com muito medo e também muito angustiado. E assim ele teve um plano de como ele poderia apaziguar Esaú. E ele enviou grupos de homens de 10 e 20, e todos eles tinham presentes, e o segundo grupo tinha maiores presentes do que o primeiro grupo. E assim, eles iriam oferecer os presentes, e se Esaú ainda estivesse vindo, o próximo grupo daria maiores presentes. Se Esaú ainda estivesse vindo, o próximo grupo daria maiores presentes ainda. E quando finalmente se tornou óbvio para Jacó que nada absolutamente ia parar Esaú, e veja o que acontece. Versículo 22. Mas ele sendo Jacó, levantou-se naquela mesma noite e tomou suas duas mulheres, suas duas servas, seus 11 filhos, e passou sobre o val de Jaboque. E eu amo esta parte aqui. Ele os tomou e o enviou através do ribeiro. E ele também tomou e enviou tudo o que ele tinha.

0: E Jacó foi deixado sozinho com um homem com H maiúsculo que lutou com ele até o amanhecer. Sabe, às vezes você não consegue ficar livre até estar disposto a ir para longe de todos para acertar todas as coisas com Deus. Finalmente ele disse, tudo bem, eu vou deixar tudo isso para lá. Nada disso está me fazendo bem. Meu plano para fazer as pazes com Esaú não está funcionando. Oh, isso fica cada vez melhor e melhor. Verso 25, e quando o homem viu que ele não prevalecia contra Jacó, ele tocou a articulação de sua coxa. E a coxa de Jacó foi deslocada enquanto lutavam. E por sinal, só para você saber, Jacó sempre andou mancando depois disso. Então ele disse, deixe-me ir, o dia está amanhecendo. Jacó disse, eu não deixarei que você vá, a menos que você declare uma bênção sobre mim. Sabe, Deus realmente gosta de pessoas que se apoderam dele e que se recusam a deixá-lo ir até que as coisas sejam acertadas e eles sejam restaurados por suas bênçãos. Nós não podemos apenas ir a Deus tentando fazê-lo nos abençoar, temos que estar prontos para derramar nossos corações diante dele e dizer, Deus, o que quer que você queira fazer na minha vida, eu quero que você faça, eu não me importo quão duro seja ou quão difícil seja, eu quero ser a pessoa que você quer que eu seja, ou nem sequer quero permanecer vivo nesta terra. Amém? Eu só quero encorajá-lo que seu trabalho nunca é em vão. Deus promete-nos que toda vez que nós investimos tempo e obediência, investimos na vida de outra pessoa, quer seja tempo ou finanças ou esforço para tentar ajudar as pessoas, que há sempre uma recompensa chegando. E eu amo todo esse pensamento de que o pagamento está chegando. E sabe, mesmo quando não recebemos tudo o que achamos que devemos receber, como recompensa enquanto estamos aqui nesta terra, pense nas recompensas que estão reservadas para os fiéis no céu. E assim, mais uma vez, eu só quero encorajá-lo, seja obediente a Deus em tudo o que Ele te pedir para fazer, semeie como uma semente em fé, e então aguarde para fazer uma colheita em sua vida.
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0: O dia do pagamento está chegando. O dia do pagamento está chegando agora. A Bíblia fala muito sobre misericórdia. E se eu tentasse ler todas as escrituras que eu tenho, ficaríamos aqui até uma hora da tarde. Então eu vou ter que parafrasear algumas coisas. Gálatas versos 6, 7 e 8 diz: não se enganem. De Deus não se zomba. E tudo que o homem semear, isto e somente isso, é o que colherá. Agora, estas são escrituras do Novo Testamento, não é o Velho Testamento sob a lei. E sabe, às vezes eu fico cansado de ouvir bem, sabe, isso é o Antigo Testamento. Veja, Jesus não veio para acabar com a lei, ele veio para cumpri-la, e a graça que ele derrama sobre as nossas vidas, ela nos dá o poder de obedecer a palavra. Graça não é apenas algo para encobrir toda a minha estupidez, na verdade ela nos capacita para fazer o certo. A graça é um favor imerecido, mas ela é também poder, é o poder do Espírito Santo que permite a todos nós sermos obedientes a Deus. Deixa-me dizer, quando alguém me faz mal, cara, deixa-me dizer uma coisa, eu tenho algo ardendo em mim ainda. Mas veja, eu tenho medo de ficar irada. Eu tenho medo reverencial de ficar com raiva, porque eu sei o que a Bíblia diz sobre isso, que se eu fizer isso, sou eu que acabarei na prisão, porque as pessoas com raiva são infelizes. Mas será que você tem alguma ideia de quantas pessoas com raiva vão à igreja toda semana? Se você quer obter uma boa resposta de uma multidão, levante-se e pregue sobre falta de perdão. Ou conflito, ou não ser ofendido, e você pergunta no final, quantos precisam de oração? E eu nunca, nunca vi em qualquer igreja menos de 80% das pessoas se levantarem para orar. Nunca. Então o que isso me diz? Que nós precisamos de mais mensagens sobre o temor reverencial e temor de Deus, porque você não pode estar cheio de amargura, ressentimento, falta de perdão e caminhar e desfrutar as bênçãos de Deus. Isso não significa que Deus não quer te abençoar. Mas nós estamos envenenando as nossas próprias almas, segurando essas coisas aqui dentro de nós. Agora, isso não é fácil para mim, perdoar alguém que realmente me fez muito mal. Mas, para ser honesta com você, eu tenho medo de não fazê-lo. Faz algum sentido a maneira que eu estou dizendo isso aqui? Eu realmente estou com medo de não fazê-lo, porque eu sei quais serão os resultados da minha própria vida, e se eles já me machucaram, eu não vou dar a eles a permissão para continuarem ferindo-me o resto da minha vida. Eu não vou fazer isso. Então, sabe, você tem que aprender muito rápido. Semente é igual a atitude, ações, pensamentos, palavras, oração. Cada palavra que falamos é uma semente que semeamos. As palavras e as atitudes são sementes. A palavra de Deus é chamada de semente. Eu estou semeando sementes aqui hoje, em sua vida. E se você deixar e você a tomar e regar esta semente, meditar nessa semente, der tempo a ela, ela vai produzir uma colheita em sua vida. E sabe o que vai acontecer? Honestamente, eu acredito nisso. Você vai se comportar melhor na próxima semana do que na passada? Ou sim, você vai. Porque você vai se lembrar do que eu disse. Eu não quero colher isso. O que nós comemos é uma semente. E ela produz uma colheita de boa ou má saúde, dependendo do que nós sememos em nossos corpos. Você sabe? E por favor, não atire pedras em mim. Mas há muitos de vocês que se sentem tão mal o tempo todo, e você pode mudar tudo isso se apenas mudar a sua alimentação. Você não pode ir para a cama uma hora da manhã e levantar-se, tomar meio litro de café, comer três rosquinhas e esperar se sentir bem. Isso simplesmente não vai acontecer. Então, em toda a Bíblia fala-se de misericórdia e misericórdia. Mateus capítulo 7. Assim como você julga os outros, você será julgado. O que você está tentando? Tirar o palito do olho do seu irmão quando você tem um poste de telefone no seu. E assim por diante. Em vários textos. Mateus 5 e 7. Semeia a misericórdia e colhe a misericórdia. Tiago 2, 12 e 13. A misericórdia triunfa sobre o juízo. Colossenses 3, 12, revistam-se, pois, das misericórdias de Deus. Provérbios 11, 17, o homem misericordioso, bondoso e generoso, beneficia a si mesmo. Mas, agora eu quero que você me ouça com atenção. Porque eu acho que nós ficamos tão confusos sobre isso. Quando uma pessoa peca, eu não vou julgar aos outros, eu não conheço o coração deles e o que causou e o que está acontecendo em seu passado, mas eu tenho que julgar o pecado. Só porque somos salvos não nos tornamos estúpidos? Eu ainda sei que as pessoas estão fazendo o que é certo ou fazendo o que é errado. E certamente não todas as vezes, não é o nosso lugar em muitos casos, mas quando é o seu caso, a sua posição, você às vezes por amor vai ter que dizer a um irmão ou a uma irmã, isso é errado. Isso é errado. Às vezes nós temos de fazer alguma coisa além de dizer eu te amo. Sim, eu te amo. Eu te amo o suficiente para lhe dizer que você está errado. Isso não é algo que nós vamos tolerar e isso não é algo que vamos continuar fazendo. E às vezes você tem que dizer para alguma pessoa, se é assim que você vai se comportar, então eu não poderei mais estar com você. Sabe, tem todas essas doutrinas de tolerância e... Sabe, eu amo todo mundo. Mas algumas pessoas que são muito perigosas, eu não vou ficar em torno delas o tempo todo, porque eu não quero que o que está sobre elas venha sobre mim. Eu vou orar por elas. Mas temos que ter cuidado com quem estamos andando. Eu creio que o que quer que esteja numa pessoa vai para você se você andar com ela o bastante. Eu vou te dizer isso porque eu acredito. Se você ouvir muito do meu ensino, sabe o quê? Você vai começar a falar como eu e parecer comigo. Isso é o que acontece. Se você anda muito com alguém, vai ter um pouco do que eles têm. Se você tem um casamento terrível, não ande contra 5 pessoas que também têm casamentos terríveis. Sentando e tomando café todos os dias, falando sobre seus terríveis casamentos. Converse com alguém que tem um ótimo casamento e veja-os e preste atenção e veja o que eles fazem e deixe o que eles têm entrar em você. Podemos corrigir muito dos nossos problemas apenas conseguindo um novo grupo de amigos? Ai, eu estou me divertindo tanto. Então não julguemos as pessoas. Eu fui abusada sexualmente por meu pai e eu vou te dizer, era uma bagunça. Realmente uma bagunça. Eu era cristã, eu amava a Deus, mas na verdade eu tinha um péssimo comportamento. Péssimo comportamento. Bem, muitas daquelas coisas eu não fazia de propósito. Eu era apenas muito ferida na minha alma. E assim, as pessoas muitas vezes julgavam a mim. E elas não queriam estar perto de mim por causa da maneira como eu me comportava. Mas eu era apenas uma pessoa tão quebrada por dentro. Eu precisava ser amada, mas eu tinha que ser confrontada. Estão comigo? Não bastava apenas amar-me. Alguém tinha que confrontar-me e dizer, se você continuar desse jeito, nós não poderemos ficar juntos. Dave foi um homem tão bom e um dia ele finalmente olhou para mim e ele disse, quer saber? Eu estou farto. Eu nem mesmo gosto de você mais. E ele disse isso porque ele era um homem piedoso. Ele disse, eu estou comprometido, mas eu vou te dizer, se você continuar agindo assim, eu não sei por quanto tempo vou poder suportar. Isso assustou-me. Eu vou te dizer, às vezes precisamos levar um susto. Tem alguém aqui hoje? Às vezes nós precisamos apenas de alguém para nos sacudir e dizer, oh meu Deus, não vou mais aguentar isso. Porque sabe, nós somos muito burros e enquanto tem alguém aceitando, nós continuamos a fazer isso, continuamos. E essa é a nossa carne. E assim realmente é uma parte de nós que quer que alguém nos confronte. Havia uma parte de mim que até queria que Dave fizesse isso. E é uma vergonha que tenhamos que nos assustar para fazer o que é certo. Quantos de vocês compreendem o que está no meu coração aqui hoje? De onde eu estou vindo, sabe? Eu só não quero nos ver sendo hipócritas e falsos e achando que porque Deus nos ama e Ele é amável e misericordioso, Ele vai sempre cobrir tudo, e nós poderemos continuar e continuar e continuar. Deus sempre vai perdoar nossos pecados se nos arrependermos seriamente. E nós podemos sempre ter um relacionamento com Deus, mas não bagunce sua vida, sabe? Não atrapalhe o seu futuro apenas continuando a fazer coisas que você sabe que Deus está dizendo para não fazer. Agora, vamos entrar no lado confortável, de modo que você se sinta melhor aqui hoje. Mamãe nos deu uma surra, agora ela vai nos abraçar. Você sabe como é. Vem aqui, meu bem. Nunca entenderei porque Deus poderia me dar um ministério de sobremesa, mas simplesmente não fez. Sim, eu sei por quê. Ele quer que nós cresçamos. Enquanto a terra permanecer, haverá tempo de semeadura e colheita. Você sabe, a carne fica muito entusiasmada com a colheita, mas não fica muito animada sobre a semente, porque a semeadura significa trabalho e sacrifício. Mas Gálatas 6:9 diz, se você continuar fazendo aquilo que é certo, você colherá no devido tempo se você não desfalecer. Continuar é a palavra mais importante nesta escritura. Continuar significa que você não pode fazer o que é certo uma vez. Não podemos fazer o certo apenas uma vez e consertar nossas vidas estragadas. Mas se eu tiver semeado mil sementes ruins e eu tenho todo esse lixo vindo na minha vida, e agora eu pedi a Deus para me perdoar e Ele perdoou a mim, eu posso terminar com toda essa bagunça apenas continuando por tempo suficiente a semear boas sementes, e assim então essas boas sementes sufocarão as ervas daninhas que cresceram em minha vida. Você está entendendo? Vivemos revoltosamente, gastando dinheiro que não temos, acabamos cheios de dívidas. Bem, como nós vamos sair? Bem, agora você vai ter que sacrificar por alguns anos e continuar fazendo o que é certo e pouco a pouco pague a dívida, pague a dívida, pague a dívida, pague a dívida, pague a dívida, pague a dívida, pague a dívida, pague a dívida, pague a dívida, pague a dívida, pague a dívida, fique longe do shopping, longe das lojas, pague a dívida, pague a dívida, pague a dívida, não entre no canal de compras, pague a dívida, pague a dívida, pague a dívida, pague a dívida, e então de repente, estou livre. Nós apenas temos que superar essa ideia de que Deus vai vir e então Ele vai mexer essa varinha mágica adorável. Não há nenhum demônio no inferno que possa mantê-lo longe das bênçãos de Deus se você fincar os pés no chão e disser, eu vou continuar semeando boas sementes até ver uma reviravolta completa em toda a minha vida. Aqueles que semeiam em lágrimas colherão com alegria. Rapaz, isso é uma boa escritura. Aqueles que semeiam em lágrimas colherão com alegria. Em Mateus capítulo 6 é tão bom. Diz que nós devemos fazer o certo e fazer o bem e doar também, mas não ser visto pelos homens. Porque se você fizer isso para ser visto pelos homens com um motivo errado, então você não terá recompensa, não terá. Mas se você fizer em segredo para o Senhor, então a sua recompensa virá do Senhor e ninguém poderá tirá-la de você. Eu tinha uma bagunça na minha vida, eu posso dizer a você, e não seja ciumento quando eu digo, eu vivo nas recompensas de Deus agora. Eu vivo nelas agora. Mas, querido Senhor, você não sabe o que eu passei? As pessoas me dizem, você está tão bem como você. Uau, você perdeu peso, cara, você é tão musculosa. Oh, bem sim, eu orei por músculos e eles simplesmente vieram. Oh, Deus, por favor, me dê músculos. Quando eu comecei a me exercitar, na idade de 62 anos, eu nunca tinha me exercitado em toda a minha vida. Eu fiquei dolorida por 2 anos. E eu não estou exagerando. Eu, naquele primeiro mês, eu sentia tanta dor. Eu tive uma dessas situações em que você cai no banheiro e ora para conseguir se levantar do chão. Meu Deus, eu realmente nem podia. Era como... Eu quero dizer, parecia que eu ia morrer. Mas veja, aqui está a coisa. Você tem que passar pela parte mais difícil a fim de chegar àquela parte boa. Vamos lá. E na verdade, para dizer a verdade, esse é o tipo de coisa que eu quero transmitir nesta semana. Eu vou falar mais disso no próximo culto, mas nós temos que amadurecer, por assim dizer. E nós temos que passar pela parte difícil, então podemos chegar à parte boa. Tudo que você tem que fazer para obter um pouco de temor em você sobre como você cuida de si é ir a uma casa de repouso. E eu te digo, eu cuido da minha tia, minha mãe, meu pai estiveram lá também, eles foram para o céu. Mas houve uma época que eu tinha 3 lá. 3? Meu Deus! Alguém tinha algo o tempo todo, eles estavam constipados ou tinham diarreia, ou sabe, quer dizer, de novo. Uf. Enfim, essa é uma outra história. E eu vou lá e eu olho para essas pobres pessoas, e sabe de uma coisa? Algumas dessas pessoas não são muito mais velhas do que eu. E não é somente, oh, pobrezinho, aposto que eles comeram porcaria a vida toda, nunca se exercitaram um dia sequer na vida. Sabe, eu sei que minha mãe, meu pai, minha tia não fizeram. Por favor, cuide-se. Porque você é precioso e valioso para Deus. Invista em si mesmo. Honre a si mesmo. Honre o sacrifício de Cristo. Ele precisa de você. Você conseguiu um emprego. E o pagamento está chegando. Amém? O dia do pagamento está vindo. Aqueles que vêm a Ele devem acreditar no que Ele é e que Ele é o galardoador daqueles que diligentemente o buscam. Vou terminar com uma história. O mestre de obras foi ao seu patrão e disse: eu estou cansado demais para construir mais casas. Tenho feito isso há anos e anos. Eu vou me aposentar. E alguns dias depois, o empreiteiro encontrou-se com esse homem cujo nome era Clyde, que era o mestre de obras. E ele disse: olha, eu realmente preciso que você faça apenas mais um projeto final para mim. Você, por favor, faria isso? Depois de pensar, ele concordou e começou a trabalhar em seu último projeto. No entanto, seu coração não estava realmente nele. Ele queria se aposentar e acabar com isso. E como resultado, a obra ficou de má qualidade. A qualidade foi muito inferior ao seu padrão habitual e, na verdade, a casa mal passou pela inspeção. Terminado o projeto, o empreiteiro reuniu todos os seus funcionários no local de trabalho. E o carpinteiro Clyde e a sua esposa também estavam ali. E o patrão anunciou: como você sabe, esse é o último dia de Clyde aqui conosco. Ele tem sido um fiel empregado de nossa empresa por tantos anos e nós queremos fazer algo especial para honrá-lo hoje. Clyde, esta casa que você construiu não vai ser vendida. Nós estamos dando a você e a sua esposa como presente por seus anos de serviço. Esta, Clyde, é a sua casa de repouso. Eu espero que você aproveite pelo resto da vida. Clyde, então, aprendeu a maior lição de toda a sua vida. Amém? Ok, escute só um segundo. Demi, só 60 segundos. Se você está aqui hoje à noite e nunca recebeu a Cristo como Salvador, eu não quero que você saia daqui hoje sem fazer isso. E é tão fácil, isso é tão fácil. Você não precisa se consertar, não tem que estar perfeito. De fato, você não pode ser perfeita. Eu já caminho 40 anos, estou longe de ser perfeita. Então, se você disser: eu quero ser salvo, quero ter paz com Deus, quero saber que meus pecados estão perdoados, quero começar a ter essa paz, essa alegria de que vocês falam tanto a respeito, se você disser assim: Joyce, esse sou eu quero que você ore comigo, eu estou pronto para dar minha vida a Cristo. Ou talvez você tenha se desviado, você tentou servir a Deus e simplesmente tomou a direção errada e você gostaria de voltar para casa hoje, finalmente para ficar. Se esse é você, apenas levante sua mão bem alto para que eu possa ver onde você está. Seja abençoado, abençoado, abençoada. Ok, agora ouça. Eu realmente apreciaria se pudéssemos parar com o movimento aqui. Eu não quero que essas pessoas se distraiam. Ok, então escute. Vou pedir para você fazer algo. Vou lhe pedir para ficar em pé. Se estiver falando sério, você diz: cara, eu não quero que ninguém me veja. Aqui está a coisa. Se você não tomar uma posição aqui, você nunca vai tomar lá fora. Então, se você for sério, levante-se agora. Vamos orar juntos. Vamos lá. Incrível! Maravilhoso, maravilhoso. Mantenha-se de pé. Mantenha-se de pé. Tudo bem, eu vou perguntar uma última vez. Há alguém aqui que sabe que devia estar de pé e ainda está sentado na cadeira? Você precisa se levantar, não deixe essa chance passar. Alguém mais? Então fique de pé agora. Maravilhoso. Maravilhoso. Maravilhoso. Ok, agora eu vou fazer uma oração com você. Eu quero que você, vamos todos orar juntos, mas aqueles de vocês que estão de pé, orem em voz alta com a sua boca. Você está se comprometendo com Deus. Vocês irão receber um livro, mas eu gostaria que os obreiros não dessem os livros agora enquanto oramos, por favor. Você está dando a sua vida a Jesus. Então eu quero que entenda o que está fazendo. Você está dando sua vida para Ele. Eu posso dizer que Ele irá ajudá-lo a administrá-la muito melhor do que você jamais poderia fazê-lo sozinho. Eu não vou dizer que todos os seus problemas vão desaparecer, porque não vão. Mas eu garanto que seu pior dia com Jesus será melhor do que o seu melhor dia sem Ele. Amém? Então vamos orar. Deus Pai, eu te amo. Jesus, eu acredito em você. Obrigada por morrer por mim. Obrigada por pagar pelos meus pecados. Obrigada por tomar a minha punição. Eu sinto muito pelos meus pecados. Perdoe-me. Dê-me uma nova vida. Eu me entrego totalmente a você. Eu te recebo, Jesus, como meu Salvador e o meu Senhor. Obrigada por amar-me. Eu quero ser cristão. Eu quero viver como um. Obrigada por me ajudar. Amém. Vamos lá, dê um brado de louvor ao nosso Deus. Eu só quero encorajá-lo que seu trabalho nunca é em vão. Deus promete-nos que toda vez que nós investimos tempo e obediência, investimos na vida de outra pessoa, quer seja tempo ou finanças ou esforço para tentar ajudar as pessoas, que há sempre uma recompensa chegando. E eu amo todo esse pensamento de que o pagamento está chegando. E sabe, mesmo quando não recebemos tudo que achamos que devemos receber, como recompensa enquanto estamos aqui nesta terra, pense nas recompensas que estão reservadas para os fiéis no céu. E assim, mais uma vez, eu só quero encorajá-lo, seja obediente a Deus em tudo o que Ele te pedir para fazer, semeie como uma semente em fé, e então aguarde para fazer uma colheita em sua vida.
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6: 18 horas e 53 minutos.

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0: 18 horas e 58 minutos.

0: 19:02.
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1: 19:17.
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5: Dezenove horas e 32 minutos.
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2: Um show de rádio. 19:47.
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